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1: Boa noite, 21 horas e 12 minutos.
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3: Boa noite.
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0: Aê, moçada, agora sim, agora vamos atender aí os nossos participantes. Tem mais gente participando aqui do programa. Seu Ezequiel Yutcheche, lá de Malé, da colônia Honda, né? Malé, fala aí, meu amigo, boa noite.
1: Agora eu, Azul, você...
2: Boa noite, Cláudio, tudo bom?
0: Tudo
2: tranquilão?
0: Bem. Tranquilo.
2: Mande para mim curtir com os atuais antes de eu ir embora.
0: Sim.
2: Estou na escuta aí.
0: Beleza.
2: Com todo esse temporal chuvarada, vamos fazer o quê, né? Curtir a natureza e a rádio.
0: Isso mesmo.
2: Talento.
0: Tá certo.
2: Chota Robete, né? Fazer o quê? Valeu. Tchauzão.
0: Tchauzão, meu amigo Ezequiel. A Dirce Kling já foi atendida, né? Ô, Dirce, um abraço, querida. Obrigado aí pela audiência. Muito bem. Agora tem o seu José Cordeiro. Vai pedir mais uma música, seu José?
3: Rádio Top, a música Canta, Canta o Sabiá.
0: Canta, Canta.
3: Lembra que o Hélio cantava no lar essa música?
0: Isso, vamos tocar assim. Deixa aqui, Rose Maria Vitória tá pedindo aqui Fundo da Serra com os Bertucci, vamos tocar também. Toy Schneider manda a música Sentimento de Trovador, muito bem. É o Tonico que tá pedindo, certo? Seu Alberto, alô, seu Alberto, boa noite.
4: Nosso Cláudio Cordeiro, uma boa noite. Como é que tá? Talento aí, muita música boa, né? Com certeza, né? Pois é, hoje que nem sempre, eu quero pedir uma dos Bertucci de novo. Se der pra você rodar aí, Fundo da Serra. É uma música dos Bertucci, né? Do Paulo Siqueira e do Ney de Bertucci. Dá pra rodar aí, roda aí, oferece pro Dionísio Bandachesco, lá do Pinhalzinho, e pro Ismael Puri, lá do Dúcio. Oferece pro Antônio Pastuca, de Malé, pra família dele também. E pro seu Jorge Sobussac, da Marumbi dos Ribeiros. E oferece pra turma do Putinga aí, pro Zé Galvão, família, pro Marcos, Boitog, família. Oferece para todo o povo aí da Colônia Cacheira, que eu tenho bastante conhecido aí. Aí oferece para todo mundo aí. Lá em Rio Azul também tem bastante conhecido. Aí oferece para Malé também, oferece para todo mundo de Malé lá, tá bom? Malé, Rio Azul, Quirrebolso, São Mateus também. Oferece lá pro Rogério Stinhaque do. É aqui no município de São Mateus que ele mora, mas agora eu nem lembro. Há dois irmãos o nome do lugar. Oferece para eles aí. Oferece lá pro. Como é que é? Pro Jorge. Acho que é Jorge Graboski lá do. Lá do. Como é que é? Do. Agora esqueci o nome do lugar lá de São Mateus lá. Mas oferece para eles lá, São Mateus, tá bom? Que eles também ouvem teu programa aí, tá? E sucesso aí. Se der para rodar, aquela também dos fazendeiros, tem a Flor na Fazenda, né? Aí se der para rodar e roda. Músicas boas, né? Certeza, música de familiar, né? Parabéns pelo programão, abração, fiquem com Deus e tudo de bom e até mais. E sucesso e oferece para o gaiteiro aí do Lajado de Rio Azul de Cima, porque eu conheço ele há muitos anos. Dá um abraço para eles lá, tá bom? Pro povo do Lajado dos Melo também lá. Pra todo mundo lá. Abraço, Lajado de Baixo. E o Lajado de Cima aí. Abraço, com Deus, até mais. Conversamos. Um abraço, Alberto. Isso daí do Putinga. Alberto Vertol e do Putinga. Abração, fique com Deus, até mais.
0: Até mais, meu amigo Alberto. Aí do Botiga, Rebouças. Um abraço, pessoal. 20 horas e 23 minutos. Vamos aproveitar, atender todo mundo agora. Depois a gente lasca a moda uma atrás da outra e vamos embora, né? Boa noite, aqui é o Emerson. Estou ouvindo aqui o programa, a rádio aqui em Campina de Cima. Antônio Lindo, Paraná, manda para mim ouvir duas músicas, se for possível, Moço Triste com os Filhos do Rio Grande, a outra com os Serranos, Tio Bederico. Vamos mandar assim, né? Isso! Deixa eu ver quem mais aqui participando do programa. Boa noite, toque a música Assim que sou com o Gildo de Freitas, mas toque é o Rafael Schneider. Valeu, Rafael. Boa tarde, que é boa noite, né? Favor tocar Bugre do Mato. Vamos tocar. Quem pediu aqui é o Ney Mariano Montiaque. Então vamos tocar sim. Claro que vamos. Deixa eu ver aqui mais gente. O Leonidas eu já atendi, né? É isso. Quem mais aqui? Aqui também já atendi. É o da Vila Gilbaroski, o Mauro. Valeu, Mauro. Um abraço aí, pessoal da Vila Gilbaroski. A música também com o Porca Veio, o Menino Caçador, já atendemos, né? Certito. Então vamos. A Sônia Costa está ligada agora com o nosso programa? Ô, Sônia! Um abraço, obrigado aí pela audiência. Boa noite. Um pouquinho. Um potinho cheio de carinho, bênção, saúde, paz, amor, fé para você e sua família, para vocês também, viu, Sônia? Um abraço aí para toda a família Enkoski. Deixa eu ver, Emílio Pichicheschi, vai falar alguma coisa, seu Emílio? Ah?
5: Boa noite, Cláudio Cordeiro. E a música de Bota Nova aqui para Emílio Pichicheschi e o Nereu Gonçalves Batista?
0: Ah, sim. Eu acho que tá no ponto, viu? Tá no ponto, não chegou a vez ainda, companheiro. Desculpe aí, mas tem que atender todo mundo um atrás do outro, né? Daí, tudo tranquilo, sossegado. Manda um abraço aí pra amiga Dirce, que esqueceu de mim. Valeu, abraço. Ô, Dirce, você esqueceu da Sônia? Ai, ai, ai. Um abraço aí pra vocês aí. Obrigado aí pela audiência. Muito bem, então vamos lascar moda agora, uma atrás da outra. Vamos começar aqui com a música Fundo da Serra, a música com os Bertucci, né? O Dalto Bertucci, quem mais? Quem mais vai cantar? Os Bertucci. Bom, valeu! Os Bertucci estarão cantando pra vocês agora. E depois tem muito mais, certo, moçada? Bora!

Foi Billy's, Chesky, né? Alô, seu Billy, já tocamos sua música lá, já mandei lá escrito lá. Foi às 8 horas e 22 minutos que foi tocado, né? Tá registrado aqui. Alô, Tice, vamos tocar o vestidinho preto pra você no mais um final, tá bom? Um abraço, obrigado aí pela audiência. Gente, vou embora, vou deixar tocando aí as músicas pra você curtir. Amanhã eu tô de volta das 8 às 9:30. Um abraço, gente, uma boa noite, bom sono, bons sonhos, bom dia de trabalho pra amanhã. E a gente se encontra à noite, tá bom? Um abraço, até amanhã, tchau.

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2: Na sua rádio, 22 horas e 7 minutos. Boa noite.
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2: Excelente noite para você ligado com a gente. 22 horas e 8 minutos agora.
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10: Agora 22:11. Boa noite.
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0: Conferindo na Seta, 22:15.
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0: Olha a hora, 22:32 agora.
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0: noite para você, 22:45 agora.
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0: pontualmente 23 horas agora. Boa noite você.
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0: Confira na certa, 23 horas e 18 minutos.
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0: Opa, agora 23 horas e 30 minutos. Boa noite a você.
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Essa é pra você que não vê os momentos mais simples passando na sua vida, viu? Presta atenção.

0: meia-noite e um minuto.
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0: salvas de palmas. Anda, nome dele.
1: Vixe.
0: Júlia e Rafaela.
1: Onde é que eu tô? Tá bom, Guilherme.

0: informação a hora.
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0: 1:31.
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0: 2:02.
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0: 2:47.
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0: 3:02.
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0: 4:01.
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0: 4:31.
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0: 5 horas.
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2: 5 horas e 15 minutos.
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1: 5:45.
2: Olá, meu amigo, minha amiga, pedimos licença para chegar mais uma vez na sua casa, no seu trabalho, onde você estiver, trazendo para você, para sua família, para todo mundo, né? Mais uma nova edição do programa O Homem e a Terra, Serviço de Comunicação do IDR Paraná, que é o Instituto de Desenvolvimento Rural do Paraná, IAPAR Emater. Aqui na produção e apresentação, tô eu, Amarildo Alba, conversando com você nesta quarta-feira de lua cheia, 30 de setembro de 2026. Dia do anunciante, dia mundial do tradutor, dia do jornaleiro, dia de São Jerônimo, que é o padroeiro, né? De São Jerônimo da Serra, município da região de Londrina, lá do norte do estado, que hoje está completando mais um ano de sua emancipação política. Então, festa em dobro por lá, né? Festa pela criação do município e também festa do padroeiro do município. E olha só, o distrito de Jacutinga, do município de Vaiporã, é um dos maiores produtores de café aqui do nosso estado. A área plantada lá com a cultura chega a mais de 1.000 hectares, o que representa 4% de toda a área plantada com café aqui no Paraná, aqui no nosso estado. Então, com o final da colheita, a Associação da Agricultura Familiar lá da comunidade, né, de Jacutinga, realizou nesse final de semana a sexta edição da Festa do Café, que teve várias atividades, né, incluindo o concurso regional do café coado, que a gente vai conhecer melhor agora, chamando a participação do extensionista Eduardo Mazzucchelli, que é o chefe, né, regional do nosso instituto lá na região de Ivaiporã. Vamos ouvir.
3: Amarildo, a gente fez o stand lá do IDR, então no sábado a gente ficou preparando as amostras do concurso do café coado. Então foram 13 produtores aqui, né, cafeicultores da região nossa inteira, de 4 municípios, e eles levaram lá o café e eles mesmos coaram da maneira que eles fazem. Quantidade de pó, quantidade de água, tipo de filtro, enfim, da forma com que eles estão acostumados mesmo a fazer o café. E no domingo à tarde a gente fez o concurso regional do café coado, onde tinham Q-graders, baristas, chefe de cozinha, para fazer a avaliação desses cafés. E os 3 primeiros colocados foram daqui do município de Vaiporã, sendo que a primeira colocada é uma menina, né, de 13 anos, filha de cafeicultor, sobrinha de cafeicultor, família inteira, enfim, e ela ganhou o concurso e eles receberam prêmios, né? O primeiro colocado recebeu R$ 700, o segundo R$ 500 e o terceiro R$ 200 ou R$ 300, agora de cabeça não lembro. E foi promovido em parceria com a Associação de Produtores de Café de Jacutinga, né? Que é o distrito aqui de Vaiporã. Então foi muito legal, sabe? A gente viu a participação ali em peso deles. Ah, lembrando também que no sábado teve um concurso de prato à base de café e também foi produtor aqui da região que participou, que fez lá a oficina, o prato, enfim, e também tiveram juízes, né, chefe de cozinha inclusive, avaliando esses pratos e também foi realizado aqui em parceria com o SEBRAE, com o SENAC, a Prefeitura Municipal, o IDR, e, enfim, foi muito legal, assim, sabe, para nós aqui foi importante esse evento, né, porque destaca aí a cafeicultura paranaense, o potencial que a gente tem aqui e, enfim, a gente incentivando não só a cultura, né, o café, mas também o envolvimento, né, de toda a comunidade que foi o distrito lá de Jacutinga. A saber, só no distrito de Jacutinga, a gente tem um pouco mais de 1.000 hectares de café. Isso representa 4% da área de café do estado inteiro. Fora o que a gente tem aqui na região, Lidianópolis, Grandes Rios, Jardim Alegre, enfim, o que está, assim, dividido aqui na região inteira.
2: Então, conforme o Eduardo falou, os 3 vencedores do concurso regional do café coado são de Ivaiporã. Aí temos a Sandra Furlan Arruda, que ficou em terceiro lugar, o Pedro Custódio de Souza, em segundo, e a jovem Sofia Marcomini Guimarães, filha, né, dos agricultores Adriana dos Santos Marcomini e do Gemerson Lopes Guimarães, plantadores de café lá em Jacutinga, né? Então foi ela a grande vencedora da competição. Então parabéns a todos esses três que conseguiram melhor classificação e também, claro, parabéns aos demais competidores, né, pela participação, pela disposição de mostrar as suas competências, né, tanto na produção, né, tanto no cultivo, quanto no preparo do café que retiram lá de suas plantações. E agora a gente atualiza você sobre a situação de mercado dos principais produtos de nossa agricultura, de nossa pecuária, acessando o relatório com pesquisa de preços que o Departamento de Economia Rural, o DERAL, lá da Secretaria da Agricultura, divulgou nesta segunda-feira, 28 de setembro. Então, vamos apresentar aqui para você os valores médios praticados nesta mesma segunda nas várias regiões aqui do nosso estado. Vamos lá, vamos ver aqui o café. Café beneficiado, bebida dura tipo 6, vendido por R$1.454 a saca de 60 quilos. A erva mate em folha, produto colocado lá na indústria, né? R$18,48 a arroba. O arroz agulha em casca, R$108 a saca de 60 quilos. Feijão preto, R$228. E o feijão carioca, R$300 a saca de 60 quilos. Milho amarelo, R$58,39 a saca de 60 quilos. A mandioca, padrão de amido 580 gramas, R$611 a tonelada. Soja, R$139. Trigo para pão, pH 78, R$79 a saca de 60 quilos. O boi em pé, R$360 a arroba. Vaca em pé com padrão de corte, R$323. E o suíno tipo carne em pé, preço pago pro criador independente, né? R$4,88 o quilo. E agora a gente pega aqui outro documento divulgado pelo Departamento de Economia Rural, DERAL, lá da SEAB, que é o Boletim de Conjuntura Agropecuária, que traz análise feita ali pelo médico veterinário Roberto Carlos Andrade e Silva sobre a situação do mercado do suíno, né, aqui no nosso estado. Situação que não tá boa, né, como você viu aí pelo preço recebido neste começo de semana pelo criador. Então, né, citando o estudo feito pela Embrapa Suínos e Aves lá de Santa Catarina, Roberto começa mostrando ali nesse estudo que ele relatou que o custo de produção do suíno em pé aqui no nosso estado, no mês de agosto, ficou em R$5,95 o quilo, representando aí um aumento de 4% em relação ao mesmo mês de agosto de 2025, né? A alimentação continua então sendo o principal componente na formação deste custo de produção, com participação de mais ou menos 70% do total deste custo. E ainda segundo Roberto Carlos Andrade, enquanto o custo de produção teve elevação, o preço recebido pelo criador paranaense caiu. Olha só, né? Em agosto, o valor médio recebido pelo produtor foi de R$5,31 o quilo, mostrando aí uma retração de 24% na comparação com agosto do ano passado, né? Quando o preço médio era de R$7,05 o quilo. Então, né, temos aí uma situação, neste momento, né, pouco favorável pro suinocultor paranaense. Então, enquanto em um ano o custo de produção subiu cerca de 4%, o preço recebido por ele na hora da venda lá do suíno, né, caiu 24%. Então, além do custo de produção alto, né, do preço baixo também, os analistas de mercado apontam outros fatores aí que sinalizam um cenário difícil, né, para este momento aí, para os próximos meses, talvez. Entre eles, o ritmo mais lento do consumo interno de carne suína, a difícil concorrência com a carne de frango, o endividamento das famílias consumidoras e uma oferta maior de animais para o abate. Música. Terminamos aqui o nosso trabalho de hoje, desejando a todos vocês uma ótima quarta-feira e até amanhã, quando estaremos aqui de volta, né? Nesta mesma emissora, neste mesmo horário, para conversar com você, trazer para você e para todos mais uma nova edição do programa O Homem e a Terra. Forte abraço, fiquem com Deus e até lá.

0: 5:55.
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O Senhor é meu pastor, nada me falta. Ele me faz deitar em verdes pastagens. As águas do repouso me conduz. Ele me reanima, pelos bons caminhos me conduz, para a honra do seu nome. Mesmo se eu andar por um vale de sombra e de morte, não receio mal algum, pois estás comigo. Teu bastão e teu cajado me dão segurança. Diante de mim, fazes servir uma mesa em face dos meus adversários. Perfumas a minha cabeça com óleo. Minha taça é inebriante. Sim, felicidade e fidelidade me acompanham todos os dias da minha vida, e retornarei à casa do Senhor para longos dias.

Em nome do Pai, do Filho e do Espírito Santo. E com licença, patrão celestial, vou chegando despacito, enquanto servo amargo de minhas confidências, porque o romper da madrugada e o descambar do sol, tomara que todo mundo seja com o irmão. Eu pensei que qualquer guasca, bem pilchado, de faca, rebenque e esporas, não se afirma nos arrais da vida, se não se estriba na proteção do céu. Ouve, patrão celeste, a oração que te faço. Ao romper da madrugada e ao descambar do sol, tomara que todo mundo seja com meu irmão. Ajuda a perdoar as afrontas e não fazer aos outros o que eu não quero para mim. Perdoa, meu Senhor, porque rangueando pelas canhadas da fraqueza humana, de quando em vez, quase sem querer, eu me solto por ter afora. Eita, putrilho chucro, renegado e caborteiro. Mas eu te garanto, meu Senhor, quero ser bom e direito. Ajuda-me, Virgem Maria, primeira prenda do céu. Socorre-me, São Pedro, capataz da estância gaúcha. Mas para fim de conversa, vou te dizer, meu Deus, mas somente para ti, que tua vontade leve a minha de cabresto para todo o sempre e até a querência do céu.

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bom dia, bom dia, bom dia! Bom dia, Rio Azul, bom dia a toda a nossa região, tô chegando por aqui, hein? Abrindo as porteiras da programação da Talento FM, em primeiro lugar em todo lugar, aí que eu me refiro. Hoje, nesta quarta-feira, 30 de setembro já, hein, gurizada? Tá indo o mês de setembro, hein? Hoje é dia do churrasqueiro, eita! Hoje é dia da secretária, hoje é dia da alegria, meu amigo velho. Hoje é dia de São Jerônimo e dia da navegação. Tamo junto, entreverado e atracado por aqui na programação mais campeira, mais bagual pra toda a região. Vem pra cá você também. 999-199752. Bom dia, rapaziada do campo e da cidade. Bom dia a toda a nossa região. Bom dia a você que passou aí a noite inteira escutando aquela chuvarada que deu, né? Barbaridade. Babou água na cidade de Rio Azul, madrugada dentro aí, né? Muito volume de chuva, né? Meus amigos agricultores, fumicultores, trabalhadores e trabalhadoras do campo e da cidade, pessoal que já tá batendo bule e preparando aquele cafezinho, aquele chimarrão gostoso, a você que tá se encaminhando pro trabalho, retornando, pessoal das indústrias, das firmas, meus amigos caminhoneiros, pessoal aí dos brutos, cortando trecho pelas BRs da nossa região, pessoal do transporte escolar, das vans, dos ônibus, os estudantes, bom dia! Bom dia, trabalhadores e trabalhadoras do nosso Brasilzão, porque aqui o

0: mãozinha pra cima então, ajuda alguém.
1: Mãozinha pra cima,
0: todo mundo.
1: Vai. Atenção.

0: 6:14.
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12: Alá, gaiteiro, velho. É um frouxo animado. Barbaridade. Estamos atracando por aqui, gurizada. Povão ligado, povão sintonizado por aqui, vamos ver quem tá curtindo. O Nelson Pixiba está ligadaço comigo. Alô, Nelson! Daqui a pouquinho eu vou abrir o áudio da rapaziada aqui. Estamos atualizando aqui o WhatsApp, daqui a pouquinho eu abro o áudio do meu amigo Nelson Pixibes, ligadaço. Valeu, Nelson, obrigado pela audiência todos os dias. O Zé Mauri Padilha tá ligado comigo. Alô, Zé Mauri Padilha, como é que tá, meu parceiro, velho? A Lúcia, bom dia, Lúcia, como é que tá você, minha querida?

meu amigo, velho. Eita, Belzão, velho. Forte abraço. Bom dia, André. Manda um abraço pro Pedrinho Maia, que fez aniversário ontem. Alô, Pedrinho Maia. Parabéns, felicidades, muitos anos de vida, tudo de bom e melhor. E homenagem do Claudinei e da família. Valeu, parceiraço. Meu amigo, meu irmão lá do Galpão da Rafaela, meu amigo Laércio Klazer. Como é que tá, Taura, velho? Como é que tá, Lércio? Firme, forte, rígido e corado. Valeu, parceiraço. Tem mais por aqui. Bom dia, André. Será que chove hoje? Alô, Zé. Alô, Tiriba. Alô, São Mateus do Sul. Alô, povão de São Mateus do Sul. Tem chuva hoje. Hoje, ao longo de todo o dia, devemos ter pancadas de chuva. Ao fim do dia de hoje, devemos totalizar 48 milímetros. Essa chuva que começou pela madrugada, né? Probabilidade de que ocorra isso é de 95% de probabilidade, tá bom? O tempo tende a dar uma melhorada somente sexta-feira, né? Amanhã é pouca chuva, mas ainda há instabilidade. Sexta-feira só. Sábado tem instabilidade, domingo chuva de novo. 6h19 da manhã.

0: 6:31.
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Camburé, velho. 6h35 da manhã, 6h35. 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

0: Como é que tá, Lincoln? É, Lincoln, velho. Firme nos arreios por aí. Bom dia, estou ouvindo o programa. Ricardo Robasqueves, Marumbi dos Elias. Alô, Marumbi dos Elias, bom dia, bom dia, bom dia. Bom dia, Malojo, tamo na escuta. Davi Azélia do Pinhalzinho. Alô, Pinhalzinho. Tem mais. Bom dia, André, aqui, Adriana Culibaba. Confirmando a audiência na Barra da Cachoeira. Abençoado dia pra vocês também da Barra da Cachoeira. Minha amiga querida Adriana Culibaba e toda a família por lá. Alô, Márcio Tanaka, velho. Grande Tanaka, bom dia, Tanaka.
1: Linguiça.
0: Tudo firme, forte e rigicorado, meu parceiro, velho. Quem mais por aqui? Bom dia, André Antônio e Márcia Culix, Porto Soares, ouve Talento FM, bom dia. Bom dia, meu amigo Dário Ferreira Bueno, como é que tá, Dário? Tranquilo, meu amigo, velho. Cegado, tomando aquele mate, velho, escutando.
2: Mas como é que é?
0: O Leozão tá curtindo, alô, Léo. Eu baixo os áudios do Léo aqui, estamos atualizando aqui, daqui a pouco sai os áudios também. Valeu, Leozão. Como é que tá, Léo? Bom dia. 6:37 da manhã.

0: 6:48.
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7: Olha só a previsão do tempo para hoje, para quarta-feira, dia 30. Hoje devemos ter pancadas de chuva ao longo do dia, com menos intensidade do que já foi a madrugada, mas no final do dia devemos totalizar 42 milímetros, juntamente com todo o volume que teve de madrugada. As temperaturas devem chegar a 22 graus. Maiores informações ao longo da programação 6h54.
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7: 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Vou deixar minha saideira, rapaziada, porque vem aí o horário eleitoral obrigatório e 7h25 eu volto de novo trazendo as melhores músicas na melhor programação do seu rádio. 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

0: 6:57.
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Bahia, Paraná. 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Dia de eleição.

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0: 7:25.
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15: 7:30 da manhã. 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
15: Vamos ver quem tá curtindo a programação. OBA, tá ligadaço, dia piá, velho. A nova do Paulinho Mussolini. Lidando com a pecuária. Já vai rolar, meu amigo, mas já vou programar, deixa comigo. A Ângela Grobaskev está ligada comigo. Alô, Ângela. Bom dia, Ângela. Como é que tá, minha amiga? Tudo bem contigo? Valeu pela sintonia. Meu amigo Moacir tá ligado na programação, valeu. O Marco Velho lá em Malé. Alô, povão de Malé. Alô, Marco Velho. Malé ouve Talento FM. Que beleza, região em peso por aqui. Valeu, rapaziada. O compadre Rui tá ligado comigo. Alô, Rui. Como é que tá, Rui? Firme nos arreios aí. Valeu, parceiraço. O Sebastião, tchão, tchão, tchão. Alô, Sebastião, tá ligado comigo? Valeu, meu amigo velho. Obrigado pelo prazer da companhia. O Luiz Cláudio, ligadaço, bom dia, Luiz Cláudio. Quem mais por aqui? O meu amigo Bruno. Alô, Brunão. Como é que tá, meu amigo velho? Firme, passando por Rio Azul e curtindo teu bagual de programa. Alô.

0: 7:38.
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0: Bueno, minha gente, infelizmente chegamos ao fim do nosso programa. Agradecendo a sua companhia, a sua parceria, a sua audiência, meu muito obrigado. Estaremos aqui novamente amanhã, se assim nos permitir o patrão velho lá de cima. Deus abençoe, ilumine, saúde e paz. O resto a gente corre atrás. Fui, tchau, tchau.

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0: 7:47.
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0: 7:50.
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Quinta-feira, quarta-feira começando com o céu parcialmente nublado em Rio Azul. De acordo com o CIMEPAR, a temperatura neste momento é em 18 graus. Pois é, gente, a temperatura em 18 graus nesta quarta-feira, neste momento, e a máxima chega na casa dos 24 hoje. Temos previsão de chuva a qualquer momento, tem previsão de chuva ao longo do dia e também da noite, viu, gente? Então podemos ter pancadas de chuva a qualquer momento do dia. São 20 milímetros esperados para hoje. Para amanhã, quinta-feira, amanhã tem mais 12,6 milímetros. Mínima de 14, a máxima também 24 graus. Aí na sexta-feira, de acordo com o CIMEPAR, a chuva deve dar uma trégua. Podemos até ter sol, até a presença do sol na sexta-feira. A máxima não se eleva, não passa também dos 24 graus. E aí no sábado, 2,8 milímetros apenas. Essa é a previsão atualizada para os próximos dias, lembrando que ainda pode mudar e as atualizações você confere por aqui na programação. Mas então, nesta quarta-feira, tem previsão de chuva, viu, gente? A qualquer momento do dia.

0: E aquele pulinho lá na capital paranaense, Curitiba, com o correspondente da Rede Aerp, Jomar Valença, que traz os destaques do Paraná pra gente. Jomar, bom dia pra você.
1: Alô, alô, Thaís Vieira, bom dia, bom dia, bom dia a essa equipe. Olha, todo mundo tomando seu cafezinho enquanto eu falo aqui, muito bem, aproveita aí. Muito bom dia para você que está em Rio Azul e centro-sul do estado do Paraná. Quarta-feira, 30 de setembro, estamos aqui em Curitiba com tempo instável, 18 graus a temperatura neste momento e a previsão é de 26 graus para a tarde de hoje. Os municípios do Oeste Paranaense vêm fortalecendo uma rede regional de inovação por meio do Iguaçu Valley, iniciativa que conecta universidades, empresas, poder público, startups e instituições de apoio. A proposta é estimular tecnologia, empreendedorismo e soluções voltadas às vocações econômicas. O movimento ganhou força com a integração entre cidades como Foz do Iguaçu, Cascavel, Toledo, Mediana e ações econômicas. O movimento ganhou força com a integração entre cidades como Foz do Iguaçu, Cascavel.

0: expansão da rede de fibra ótica da ZAS Telecom em 10 municípios paranaenses. O projeto prevê cerca de 388 quilômetros de nova estrutura em cidades como Bom Sucesso, Teixeira Soares, Joaquim Távora, Juranda, Manuel Ribas, Piraí do Sul, Pitanga, Prudentópolis, Turvo e Tomazina. A proposta é ampliar a oferta de internet de alta velocidade no interior, beneficiando moradores, escolas, pequenos negócios e empresas. Com tempo instável em Curitiba e temperatura máxima de 26 graus para a tarde de hoje, Jomar Valença com as informações da Rede AERP. Ótima quarta-feira a todos!
1: Obrigada para você também, uma boa quarta, bom trabalho, viu, Jomar?
2: Acompanhe agora as notícias do setor policial de nossa região.

0: Ontem a Polícia Militar atendeu a uma ocorrência, um acidente envolvendo uma van escolar e um animal, um cachorro, né, que veio a óbito após ser atropelado na via pública. O proprietário do animal abordou a motorista, acusando-a de ter deixado o local sem prestar assistência ao animal, ocasião em que teria se exaltado, causando temor à condutora e assustando também as 5 crianças que estavam no veículo. Ambas as partes relataram suas versões dos fatos à polícia. Elas foram orientadas quanto aos procedimentos cabíveis e a motorista manifestou interesse em representar depois em razão da ameaça sofrida. Também em Irati, a equipe foi até a UPA, onde deu entrada uma vítima de lesão corporal por arma branca na cabeça. A vítima apresentou à equipe médica versões divergentes sobre a origem da lesão, sendo uma delas a de que teria sido atingido por um golpe de facão. O ferimento já havia sido suturado e encaminhado para a realização de exames de imagem na Santa Casa e em contato direto com a vítima. A vítima apresentou resistência a relatar os fatos, dizendo que teve uma bicicleta furtada e suspeitaria de uma pessoa em específico, motivo que foi até a residência do suspeito, com o intuito de reaver o objeto, e ao chegar no local havia movimentação de usuários de entorpecentes e um deles teria o agredido com um golpe com um facão e que depois a isso procurou o atendimento médico. Em Rio Azul não tivemos ocorrências relevantes, em Inácio Martins também não. Em Bituva, ontem, às 10 da noite, a Polícia Militar foi acionada para atender a uma ocorrência no pronto atendimento municipal, onde um homem deu entrada com ferimento de faca na nuca. A vítima, que apresentava sintomas de embriaguez, disse que foi agredida pelo proprietário de um bar e outros dois homens não identificados enquanto tentava quitar uma dívida no estabelecimento. O laudo de lesões corporais foi feito e o boletim de ocorrência registrado para as providências cabíveis.
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3: 8:03.
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3: 8:06.
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1: Estamos na primavera e esta estação, gente, ela pode aumentar crises alérgicas e por isso exige atenção. Pólen, ácaros, mofo e mudanças de temperatura podem piorar quadros de rinite e asma nesta época do ano, principalmente em pessoas que já têm predisposição. Este tema na reportagem com Flávia Consoli.
2: A chegada da primavera costuma aumentar as queixas de espirros, coriza, coceira no nariz e nos olhos e congestão nasal. A Associação Brasileira de Alergia e Imunologia destaca que o sul do Brasil merece atenção especial por causa da presença de pólen no ar. Além disso, variações de temperatura, poeira, ácaros e mofo podem desencadear ou piorar crises em pessoas predispostas. Os sintomas podem ser confundidos com gripe, resfriado e outras infecções respiratórias. Nas alergias, são comuns espirros repetidos, muita coceira, coriza mais clara e a obstrução nasal, geralmente sem febre. Já nas infecções, podem aparecer febre, dores no corpo, cansaço e mal-estar mais intenso. E por que justamente a primavera favorece essas crises? Doutora Roberta de Masi, do Hospital Ipo, explica o que muda nesta época do ano e quais sinais ajudam a diferenciar uma alergia de uma doença respiratória.
3: Nessa época de primavera, a gente tem um aumento das incidências de alergia respiratória, porque a gente tem um aumento de circulação do pólen, né? Por conta do vento, por conta das flores. Então, devido a esse aumento de circulação do pólen, a gente tem um aumento de incidência de crises alérgicas. Para a gente diferenciar a alergia de um resfriado, quais são os sintomas? Quando a gente tem uma crise alérgica, a gente vai ter coceira nos olhos, coceiras no nariz, às vezes até no próprio ouvido, espirro, coriza e o nariz ele vai trancar. Quando a gente tem um resfriado, o que, que a gente sente? A gente sente mal-estar, nariz trancado, coriza, um cansaço. Ele não vai ter tantos sintomas de alergia como a coceira. Mudança de temperatura, ela afeta as vias aéreas, porque com a variação do clima, ela faz um ressecamento da via aérea e isso pode, às vezes, induzir a uma crise alérgica, não por um alérgeno, mas por conta da temperatura que a gente chama de uma rinite não alérgica, tá? Além de que ela vai favorecer infecções oportunistas, porque a secreção, a umidade, ela evita infecções e com o ressecamento você tem um favorecimento de infecções oportunistas, tanto por vírus quanto por bactérias. A gente pode fazer algumas coisas simples em casa para evitar contato com o mofo. Por exemplo, deixar um ambiente bem arejado, com sol, evitar ficar com, né, nesse frio agora, evitar ficar com o banheiro muito fechado, né, por conta da questão de umidade, porque isso pode fazer o mofo. Sempre deixar o ambiente arejado e a casa limpa. Os sintomas da alergia, elas fazem você procurar um médico quando você deixa de ter qualidade de vida, quando você não consegue ficar no próprio ambiente, você não consegue respirar, não consegue fazer exercício. Aí é a hora de você procurar um especialista.
2: Falta de ar, febre persistente ou piora importante dos sintomas são sinais de que é necessário procurar uma avaliação médica. Repórter Flávia Conso.
1: Indicadores agropecuários com Diego Brião. Soja.
4: Os contratos futuros com vencimento em novembro registraram elevação nos Estados Unidos na terça-feira, na Bolsa de Chicago. A cotação era de US$ 12,97 por bushel. Valores no mercado físico no Brasil por saca de 60 quilos. Estado do Mato Grosso, cidade de Rondonópolis, R$ 148,00. Bahia, Luiz Eduardo Magalhães, R$ 144,00. E Rio Grande do Sul, não me toque, R$ 140,00.
1: Boi gordo.
4: Em São Paulo, na B3, os contratos com vencimento em setembro eram negociados ao final da terça a R$ 360,95 por arroba. Houve queda de 0,07% no dia. Boi à vista, no Mato Grosso, em Cuiabá, R$ 328,30 por arroba.
1: Café.
4: Os contratos futuros de café arábica com entrega prevista para dezembro terminaram a terça em Nova York, nos Estados Unidos, em elevação. A cotação era de R$ 2.002,49 por saca de 60 quilos. No Brasil, no mercado físico, valores do café arábica tipo 6 por saca de 60 quilos. Minas Gerais, Varginha, R$ 1.670 e São Paulo, Franca, R$ 1.680.
1: Milho.
4: Valores no mercado físico, por saca de 60 quilos. Paraná, Marechal Cândido Rondon, R$57. Valor em queda na comparação com a cotação anterior. E Goiás, Rio Verde, R$58, em estabilidade.
1: Trigo.
4: Valores no mercado físico, por saca, Santa Catarina, Palmasola, R$80, em estabilidade. E Paraná, Marechal Cândido Rondon, R$79, também em estabilidade.
1: Cana-de-açúcar.
4: Os contratos futuros de açúcar com entrega prevista para outubro terminaram a terça em Nova York em elevação. A cotação era de 17,82 centes de dólar por libra-peso. No Brasil, em São Paulo, a saca de 50 quilos de açúcar cristal fechou o dia cotada a R$121,27 em elevação.
1: Feijão.
4: Preço médio por saca no atacado no Paraná, feijão carioca tipo 1, R$301,44 em elevação, e feijão preto tipo 1, R$231 também em elevação.
1: Arroz.
4: Valores no mercado físico por saca de 50 quilos. Rio Grande do Sul, média estadual, R$80 em estabilidade, e Santa Catarina, Rio do Sul, R$72 também em estabilidade.
1: Indicadores Agropecuários, um conteúdo do Grupo Rádio Web. Informação que amplifica conexões.
0: Ontem, 29 de setembro, foi o Dia Mundial do Coração. E a reportagem com Flávia Consoli fala sobre sintomas cardíacos em mulheres que nem sempre seguem o padrão considerado clássico. O cansaço persistente, a falta de ar, palpitações e desconfortos menos típicos podem atrasar a identificação de doenças cardiovasculares no público feminino.
2: Forte no peito não é o único sinal de que algo pode estar errado com o coração. Entre as mulheres, doenças cardiovasculares também podem se manifestar com cansaço constante, queda da capacidade física, falta de ar aos esforços, palpitações, tontura e desconforto no peito. Quando há dor, ela pode aparecer como peso ou queimação e atingir costas, pescoço, mandíbula ou braços. Segundo especialistas, uma das dificuldades é que essas queixas muitas vezes acabam relacionadas ao estresse, à ansiedade, à menopausa, ao excesso de trabalho ou até à idade. Historicamente, os homens foram a principal referência em pesquisas cardiovasculares. E hoje se sabe que as manifestações da doença nas mulheres nem sempre seguem o padrão considerado clássico. A cardiologista doutora Carla Okabe, do Hospital São Marcelino Champagnat, explica quais sintomas merecem atenção nas mulheres e por que as manifestações cardíacas podem ser diferentes das mais conhecidas.
3: Muitos sintomas podem passar despercebidos nas mulheres ou podem ser confundidos com estresse, ansiedade e alterações hormonais, como, por exemplo, um cansaço maior nos últimos dias, falta de ar, desconforto no peito, principalmente quando ele irradia para as costas, para a mandíbula, para o pescoço ou para os braços, náuseas associada a mal-estar e falta de ar, palpitações, sensação de coração acelerado ou coração falhando, tontura, fraqueza, sensação de desmaio, suor frio, mal-estar súbito e até mesmo aquela queda inexplicável da capacidade de fazer exercício, como algumas atividades que eram muito tranquilas de serem feitas e elas passam a ser muito exaustivas, entre outros fatores. Os sintomas de doenças cardíacas podem se manifestar de maneira diferente nas mulheres por uma combinação de diferenças biológicas, hormonais e também pela forma como os sintomas são percebidos e interpretados. Como historicamente os estudos foram feitos em homens, o padrão mais conhecido é o masculino e as mulheres nem sempre manifestam sintomas igual aos homens. E isso pode com certeza atrasar o diagnóstico porque os sintomas são subvalorizados, fazendo com que o problema seja identificado como alguma doença cardíaca já está estabelecida.
2: O histórico de saúde também deve entrar nessa avaliação. Pré-eclâmpsia, hipertensão ou diabetes durante a gestação, menopausa precoce, doenças autoimunes, síndrome dos ovários policísticos e alguns tratamentos contra o câncer podem influenciar o risco cardiovascular ao longo da vida. Doutora Carla reforça quem precisa ficar especialmente atento e explica por que a avaliação preventiva não deve começar apenas quando surgem os sintomas.
3: As mulheres que devem ficar mais atentas ao risco cardiovascular são aquelas que já têm algum tipo de comorbidade, como pressão alta, colesterol alto e diabetes, aquelas mulheres que têm sintomas como dor no peito, cansaço, falta de ar, e aquelas mulheres que já têm algum histórico de ter tido eclâmpsia ou pré-eclâmpsia, hipertensão gestacional, diabetes gestacional, mulheres que tiveram menopausa precoce e as mulheres que têm doenças autoimunes também. Muitas doenças cardiovasculares que afetam o coração são silenciosas. Essa avaliação preventiva permite identificar alguns fatores de risco precoce e evitar um evento cardiovascular no futuro, como um infarto, um AVC.
2: A orientação é não naturalizar sintomas novos ou persistentes e procurar avaliação médica quando houver mudanças fora do habitual. Repórter Flávia Consoli.
0: E no Saúde em Dia, com Thaís Estivanin, a falta de reconhecimento no trabalho pode afetar a saúde mental.
5: Olá e sejam bem-vindos ao nosso programa Saúde em Dia. O Brasil vive uma epidemia de burnout. Os afastamentos relacionados à síndrome do esgotamento cresceram nos últimos anos, segundo dados da Previdência Social. Essa alta, que seria de 800%, segundo estimativas, é uma consequência da exposição cada vez maior ao estresse crônico no ambiente de trabalho. Quais fatores podem levar à exaustão? O pesquisador brasileiro Ricardo Bertoni Pompeu, da Faculdade de Ciências Aplicadas da Unicamp, interessou-se por um deles em particular, a falta de reconhecimento e seu impacto na saúde mental dos trabalhadores. A inspiração de Ricardo veio principalmente da convivência com seus alunos da FATEC, a Faculdade de Tecnologia de Americana, no interior de São Paulo. A maioria deles estuda, trabalha.
6: O que chama muita atenção é exatamente a falta de reconhecimento do trabalho. Pessoas que trabalham exaustivamente, mas parece que sempre está faltando alguma coisa para chegar no reconhecimento. O reconhecimento é um eterno devir, assim, vai vir, vai chegar, mas nunca chega.
5: O estudo se baseia na teoria do reconhecimento do filósofo alemão contemporâneo Axel Honneth, na psicodinâmica do trabalho do psiquiatra francês Christophe Dujour.
6: O que o Christophe Dujour tenta explicar, o trabalho como a gente vê, ou como as organizações veem, é o que ele chama de trabalho prescrito. A empresa diz, você precisa produzir um relatório de vendas. Para eu fazer um relatório, não é eu sentar no computador e fazer o relatório, pegar os dados e preencher e acabou. Eu tenho um esforço cognitivo, como eu vou fazer esse relatório? Depois, eu tenho um esforço físico, eu estou sentado aqui, a minha cadeira está me incomodando, essa luz cansa. Eu tenho um esforço afetivo. Eu não posso fazer meu trabalho do jeito que eu quero. Eu tenho que pensar nos meus colegas também. Tem esforço emocional, a desilusão, a frustração de não estar funcionando direito, de eu não ter aqueles dados. Um esforço psíquico, um sentimento assim, tá bom o suficiente? O que os outros vão pensar, né? Isso é o trabalho real, ou o real do trabalho. As pessoas são mensuradas das organizações pelo trabalho prescrito, pelo resultado, mas não por esse esforço. Isso adoece as pessoas. É nessa invisibilidade que está o reconhecimento, não é o resultado final.
5: Os 18 entrevistados ouvidos pelo pesquisador brasileiro tinham entre 20 e 40 anos. Os relatos ilustram o funcionamento tóxico de algumas empresas. Essas e outras histórias levaram Ricardo a identificar duas novas patologias organizacionais: a contingencialidade e a disjuntividade.
6: O que a gente fez foi isso, dar um nome para um sofrimento que estava lá. Nós aglutinamos, através da análise do discurso, sentimentos das pessoas e colocamos lá a contingencialidade e a disjuntividade. A contingencialidade é a contingência, o imediato. Então, no seguinte sentido, just in time, numa empresa, é quando eu recebo a matéria-prima na hora que eu quero. Eu não preciso ter um estoque de matérias-primas, né? Eu percebi que a contingencialidade é o trabalhador just in time. A empresa trata esse funcionário como just in time. Então, ele não tem a vida particular dele, não tem os interesses dele, não tem desejos, não tem necessidades. Eu preciso dele agora. E da mesma forma que eu utilizo essa pessoa, eu descarto ela logo em seguida. Ele é um colaborador. Ele é temporário, mesmo sendo CLT, não interessa. Ele vai lá, eu utilizo, eu atrapalho o final de semana dele, eu atrapalho ele com a vida dele e da família, uso e jogo fora e continuo fazendo as minhas coisas. E o outro é a disjuntividade. Também tem esse nome estranho, mas é de disjunção, é de separação. Aí, no caso, da temporalidade, da reputação. Não importa o seu passado, importa o agora. Se você erra, você vai ser cobrado por esse erro. Não interessa se durante o ano inteiro você foi excelente. Nesse momento você errou. Vai receber uma reprimenda e pode ser demitido também.
5: Desde 26 de maio de 2026, as empresas brasileiras estão submetidas à obrigação de identificar, avaliar e gerenciar fatores de riscos psicossociais no âmbito do programa de gerenciamento de riscos. Para o pesquisador brasileiro, que é cético em relação aos benefícios da nova regulamentação, é importante que exista um canal de denúncia para os trabalhadores.
6: E o que a gente percebe? Que é uma documentação que é criada para defender a própria empresa. O problema do sofrimento psíquico, do afastamento, é um problema pessoal, mas não aqui dentro da organização, porque afinal, nós estamos fazendo o que está combinado. A empresa, ela acaba gerando material para defendê-la, em benefício próprio, e não para melhorar o ambiente. Eu percebo que é, provavelmente é isso mesmo que vai acontecer.
5: I'm so... Você ouviu Saúde em Dia. Obrigada pela audiência. Até a próxima semana. De Paris, Saíssa Estivanin, da Rádio França Internacional, especial para a agência Rádio Web.
0: Horas 23 minutos. Bom dia para você. 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
15: 8 horas e 25 minutos. Opa!

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6: Luísa Ramos.
7: Paris, quarta-feira, 30 de setembro de 2026. A coalizão internacional liderada pelos Estados Unidos anunciou o encerramento oficial de sua missão militar no Iraque, iniciada em 2014 para combater o grupo Estado Islâmico. As tropas americanas deixaram suas últimas bases nesta quarta-feira no país, encerrando uma presença militar iniciada após a invasão do Iraque em 2003. A retirada dos soldados, decidida pelo ex-presidente Joe Biden em 2024 e mantida por Donald Trump, é vista pelo Irã como uma vitória estratégica. Teerã espera ampliar sua influência no Iraque por meio de grupos armados aliados e partidos xiitas já presentes no cenário político local. O Irã recebeu uma resposta oficial dos Estados Unidos à sua mais recente proposta para encerrar a guerra no Oriente Médio, informou nesta quarta-feira o governo iraniano, sem divulgar o conteúdo da resposta. O ministro das Relações Exteriores, Abbas Araghchi, deve, portanto, discutir a posição americana em Teerã, segundo mediadores do Catar. O principal ponto de divergência está na ordem de implantação das medidas iranianas propostas, que prevêem o fim das hostilidades no Irã e no Líbano, o desbloqueio de ativos iranianos congelados, a suspensão de sanções ao petróleo e o fim do bloqueio americano aos portos do país. Em troca, o Irã permitiria a reabertura integral do Estreito de Hormuz em 7 dias e retomaria negociações sobre seu programa nuclear. A Unicef alertou que quase 26 milhões de crianças e adolescentes da América Latina estão ameaçados pelos efeitos do fenômeno El Niño, que pode se tornar o mais intenso já registrado. Segundo o relatório da agência da ONU, secas, inundações e incêndios devem atingir vários países da região nos próximos meses. Na América Central, a falta de chuva pode comprometer a produção de alimentos, aumentando riscos de desnutrição infantil. No México e em partes da América do Sul, o aumento das chuvas eleva o risco de enchentes e danos a escolas e unidades de saúde. Já na Amazônia, comunidades podem ficar isoladas pela queda do nível dos rios. Ao menos 4 pessoas morreram e várias ficaram feridas após mais uma série de ataques russos com mísseis e drones contra Kiev durante a madrugada desta quarta-feira. Entre as vítimas, uma criança que estava em casa na periferia da capital ucraniana. A Rússia afirma ter atacado instalações do setor elétrico e infraestruturas ligadas à indústria militar, mas a ofensiva também causou danos à rede de energia elétrica do país. Da Rádio França Internacional para a agência Rádio Web, de Paris, Luísa Ramos.
8: O projeto prevê 20 intervenções contra cheias em União da Vitória. William Sopa.
9: O governo do Paraná apresentou ao Ministério Público Estadual soluções para reduzir os impactos das cheias do Rio Iguaçu em União da Vitória. O anteprojeto prevê um investimento estimado de R$1,3 bilhão. São 20 possíveis intervenções, incluindo escavações, retificações e dragagens para aumentar a capacidade de escoamento do rio. A proposta reúne estudos técnicos, econômicos e ambientais e busca viabilizar recursos para a execução gradual das obras. O dinheiro poderá vir de uma indenização ambiental da Petrobras pelo vazamento de cerca de 4 milhões de litros de óleo cru no Rio Iguaçu em 2000. Os recursos estão depositados em uma conta administrada pela Justiça Federal e são liberados conforme o avanço dos projetos com anuência dos Ministérios Públicos, Estadual e Federal. Os estudos foram elaborados pela Universidade Livre do Meio Ambiente, a Unilivre, a pedido do Instituto Água e Terra. Somente essa etapa teve um aporte de R$5 milhões. Agência Rádio Web, de Curitiba, William Sopa.
8: Desemprego em baixa e inadimplência em alta. O que explica? Você confere agora o tema de economia com Alan Barbosa.
5: A ocupação do Brasil segue em alta com um dos menores índices históricos. De acordo com o IBGE, 5,3% da população ativa está trabalhando, um total de 103 milhões de pessoas. Era de se esperar que as famílias estivessem melhores financeiramente, mas não é o que acontece. Segundo dados do Banco Central, a inadimplência nas operações de crédito chegou a 5% em agosto, o maior patamar da série histórica iniciada em março de 2011. Para o analista em finanças e macroeconomia, Benny Fards, o principal motivo para a inadimplência é a taxa de juros.
10: E o que acontece é que famílias foram se endividando ao longo dos últimos anos com uma taxa de juros muito alta. Lembrando que a nossa taxa Selic, ela estava na casa dos 15% e foi caindo aos pouquinhos. Mas a taxa de juros que chega lá no consumidor final, lá na dona de casa, lá no aposentado que pega um consignado, lá no trabalhador que quer comprar algum produto, uma geladeira, um fogão, o juro que ele paga é muito mais alto. Então, ao longo dos últimos anos, o juro alto, ele comprometeu muito a capacidade de pagamento das famílias.
5: Além dos juros altos, a qualidade dos empregos não oferece a renda necessária para a manutenção das famílias. Daí a opção é se aventurar em bicos para ganhar um pouco mais ou se endividar mais ainda. Na avaliação de Benny Fardi, em um país de 210 milhões de pessoas, 80 milhões não estão conseguindo zerar as dívidas e a situação tende a piorar.
10: Que nós estamos entrando num dos períodos mais desafiadores da economia brasileira. A gente está indo para o fundo do vale de um movimento de possível recessão no Brasil. Os próximos 2 anos tendem a ser muito desafiadores, e aqui eu recomendo a todos que estão me acompanhando a tomar o maior cuidado do mundo, redobrar a atenção na hora de se endividar, de fazer empréstimos de longo prazo, cuidar com os juros, porque os próximos 2 anos vão ser muito desafiadores, independente de quem vença a eleição presidencial. Qualquer presidente que sentar naquela cadeira vai ter um desafio enorme, porque a economia brasileira está muito, muito mal e não há nenhum plano claro do que vai ser feito para que as famílias saiam da inadimplência e do endividamento.
5: Para o especialista em finanças, programas como o Desenrola, já na terceira fase, não resolvem o cerne do problema.
10: Você resolve momentaneamente o problema de algumas pessoas, mas a absoluta maioria dos mais de 80 milhões de pessoas que estão inadimplentes, não é endividado, é inadimplente, não vai conseguir sair da situação que está se o país não reduzir juros, se o país não tiver políticas sérias de transferência de renda para as pessoas através do trabalho, através de empregos com melhores salários, através de uma inflação sob controle. Novamente, a nossa inflação, ela está absolutamente fora do controle, ela está acima do teto da meta.
5: O Banco Central classifica como inadimplentes pessoas físicas e jurídicas com operações de crédito com mais de 90 dias de atraso. Em relação a pessoas físicas, a taxa de inadimplência saltou de 5,8% em julho para 6% em agosto. No caso das empresas, a inadimplência ficou estável em 3,3%, mas o maior valor desde outubro de 2017. Agência Rádio Web de Brasília, Alan Barbosa.
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1: Quarta-feira, 30 de setembro de 2026. Este é o Giro de Notícias. Eu sou Norberto Notari e você acompanha os destaques do momento. O presidente do Tribunal Superior Eleitoral marcou para hoje o julgamento sobre notícias falsas envolvendo a Nossa Senhora. A decisão de Nunes Marques se dá após conversa com Edson Fachin, presidente do Supremo Tribunal Federal. O objetivo é analisar a decisão de André Mendonça de determinar a remoção de publicações indicando que Flávio Bolsonaro pretendia retirar o título da Santa de Padroeira do Brasil. O número de transações PIX tiveram uma queda de 10% depois da proibição das bets pelo governo federal na semana passada. Já os valores financeiros movimentados entre sábado e a última segunda registraram uma redução de mais de 15%. Mas, de acordo com o Banco Central, não é possível cravar que essas quedas têm necessariamente relação com o fim das apostas online. O Conselho Brasileiro de Oftalmologia recomendou, em nota, que pessoas que sentirem perda de visão por uso de canetas emagrecedoras procurem um médico que prescreveu o medicamento ou um oftalmologista. A Anvisa recebeu 13 notificações de pessoas com perda de visão após utilizarem algumas marcas. Pesquisas ainda estão em andamento para comprovar a relação. Um voo com destino a Israel foi desviado para a Arábia Saudita nesta quarta após emitir sinais de emergência por causa de uma briga entre pilotos. As informações são da agência internacional de notícias Reuters. A aeronave saiu de Dubai e tinha como destino Tel Aviv. O atacante Rafinha foi cortado da seleção brasileira e não enfrenta a Índia no próximo sábado em Calcutá. O camisa 10 foi substituído na vitória por 4-2 sobre a Austrália por conta de um desconforto muscular na coxa direita e foi liberado pela CBF para retornar a Barcelona para realizar o tratamento. O Giro de Notícias é uma produção da Agência Rádio Web. Produção e apresentação, Norberto Notari. Trabalhos técnicos, Mário Melo.

0: 8:47. Um abraço para os nossos ouvintes que estão na companhia, na sintonia, mandando mensagens, participando aqui da programação. Para Rosângela, que mandou foto aqui da cuia de chimarrão. Rosângela, um abraço para você. Obrigada pela sintonia. Um bom chima, companheiro, para começar amanhã muito bem. Também abraço para Ana Maria, nossa outra ouvinte querida, que também está confirmando a audiência.
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4: O licenciamento ambiental no Paraná vai de pequenas atividades a grandes obras de infraestrutura. Processo definido pelo IAT estabelece critérios, restrições e medidas de controle ambiental antes da instalação ou operação de empreendimentos. Flávia Consoli.
5: Obras como a Ponte de Guaratuba, terceira pista do Aeroporto Afonso Pena e a duplicação da PR-445 precisam passar por licenciamento ambiental antes de avançar. O procedimento é conduzido pelo Instituto Água e Terra e define as condições que devem ser cumpridas para reduzir ou compensar impactos ao meio ambiente. Mas a exigência não vale apenas para grandes obras. Pequenos empreendimentos, postos de combustíveis e intervenções urbanas também podem precisar de algum tipo de autorização, conforme o potencial poluidor, o porte, a localização e as características da atividade. Em casos de baixo ou insignificante impacto, existem modalidades simplificadas ou até dispensa de licenciamento. Os projetos de maior impacto passam pelo chamado licenciamento trifásico, com licença prévia, licença de instalação e licença de operação. O pedido é feito de forma digital pelos sistemas do IAT e o enquadramento varia conforme cada empreendimento. A engenheira química Alessandra Mayumi Nakamura, chefe da divisão de licenciamento de atividades poluidoras do IAT, explica que o tipo de licenciamento depende justamente do porte da atividade, do potencial de impacto e da localização do empreendimento.
6: Qualquer atividade potencialmente poluidora ou que utilize recursos ambientais, ela está sujeita ao licenciamento ambiental. Hoje, o nosso sistema ele é todo digitalizado, a gente possui o sistema de gestão ambiental, o SGA, e também o sistema e-protocolo que faz o licenciamento ambiental. Ele tem por objetivo avaliar os aspectos ambientais da instalação, implantação, operação e ampliação desses empreendimentos e atividades. Então, se busca através desse instrumento, a adequação das questões ambientais, de forma a gente estabelecer condicionantes, critérios e sistemas de controle e proteção ambientais que garantam a sustentabilidade do meio ambiente e a operação da atividade de forma regular. Existem modalidades diferentes porque entende-se que algumas atividades e localizações eles têm impactos distintos. Então, as modalidades de licenciamento, elas por meio de uma avaliação do porte, do empreendimento, da característica da atividade em si e da sua localização, se definem as modalidades. Então, a gente tem licenciamentos que a gente fala simplificados, como a licença ambiental simplificada, a licença por adesão e compromisso, de adesão e compromisso, assim como o licenciamento ordinário, que é o trifásico, que são empreendimentos que vão gerar um impacto maior. Existem algumas atividades que elas não são sujeitas ao licenciamento ambiental, uma vez que o seu impacto ambiental ele é insignificante, inexistente, ou ele é reduzido. Para isso, o órgão ambiental, o IAT, ele emite a declaração de inexigibilidade do licenciamento ambiental, a DILA, e também a declaração, a DELAN, que é a declaração de dispensa do licenciamento ambiental.
5: Atualmente, o IAT trabalha com diferentes modalidades de licenciamento, autorizações e declarações, que vão desde processos automáticos para atividades de baixo impacto até análises mais complexas para grandes obras. As solicitações podem ser feitas pelo Sistema de Gestão Ambiental ou pelo e-protocolo do Estado. Repórter Flávia Con.
4: Ponto final da primeira edição. A partir das 12h30 você fica com a segunda edição e daqui a pouquinho tem o Interligados com muita música. É já já.
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Sabe quando mais erramos nesta vida? E o pior é que são erros tão banais. Coisas que a gente faz sem perceber, mas que precisamos aprender e mudar o quanto antes. Erramos quando valorizamos mais os de fora do que os que são da nossa própria casa. Erramos quando escrevemos grandes textos de homenagens ou planejamos festas para amigos ou apenas conhecidos e esquecemos de homenagear todos os dias nossa família. E quando eu estou falando de homenagear a família, não estou dizendo para fazer uma festa todo dia, para fazer algo grandioso, uma celebração todos os dias. Eu estou falando sobre as pequenas coisas. Às vezes um bilhetinho escrito eu te amo, ou desejando que tenha um bom dia. Bilhetinho colado na geladeira, em cima da mesa. O ato de deixar o café da manhã pronto para outra pessoa com um bilhetinho, quem sabe? Qualquer gesto parecido. A gente erra quando faz coisas grandiosas para as pessoas lá de fora e esquece de celebrar, de homenagear a nossa família. De vibrar quando é aniversário da outra pessoa, preparar um bolo, comprar um presente, escolher esse presente com carinho. Qualquer coisa nesse sentido. Às vezes são coisas muito simples. Se a grana, se o dinheiro está apertado, faz algo que caiba no seu bolso. Uma coisa simples. Não precisa ter luxo. Não precisa ser caro. Mas homenageie aquela pessoa que está com você. Seu marido, sua esposa, o seu filho, a sua irmã, seus pais. Faça algo. Às vezes, a gente não dá nem um abraço direito. Sabe quando erramos? Erramos quando colocamos aquela linda toalha de renda na mesa para as visitas. E para os da nossa casa, é aquela toalha velha, rasgada, manchada. Tá manchada de massa de tomate, sabe? A gente erra quando a taça bonita é para as visitas, mas para os de casa, aquela xícara trincada. Erramos quando nos empenhamos tanto em agradar os outros, mas para fazer um favor para a mãe ou para o pai é um peso danado. Sabe quando erramos? Quando nas rodas de amigos ou nas redes sociais exibimos um amor incondicional pela nossa família. Mas em casa, nos recusamos a pegar um copo d'água para um irmão ou uma irmã. Erramos quando queremos exercer ministérios, erguer base sólida na vida, quando a nossa maior base, que é a família, está desfocada, desdenhada, descuidada, deixada de lado, abandonada. Se essa base não é bem sucedida, nenhuma outra será. Pense nisso. A vida passa muito depressa. Nos dias de hoje, então, voa. Porque nós estamos conectados a muitas coisas, a gente distrai a nossa atenção facilmente. Como está no livro O Pequeno Príncipe, que diz assim: o essencial é invisível aos olhos. O essencial é invisível aos olhos. Nossos melhores e verdadeiros amigos são nossos pais, avós, irmãos, irmãs, filhos. Mas quando a grande maioria se dá conta disso, eles já não estão mais aqui para nos aconselhar, para dar carinho, amar. E isso, gente, isso é triste. Porque quando a maioria das pessoas se dá conta disso, já é tarde. Não deixe isso acontecer com você. Não cometa esse erro. Valorize quem você ama e te acolhe todos os dias. Pessoas que te completam e muitas vezes você nem percebe,
ou nem dá muita bola. Pare, pense um pouco e lembre-se de quem está esperando ao menos uma palavra de carinho ou um sorriso teu. Quem é que mora com você aí debaixo do mesmo teto todo dia? Eu não sei quem é a sua família, aquela que está morando debaixo do mesmo teto com você. Não sei se é só o seu marido, se é só a sua esposa, se vocês têm filhos, se os pais moram juntos, se você mora com seus pais. Eu não sei quantas pessoas tem dentro da sua casa. Mas se possível, hoje ou nos próximos dias, demonstre pelo menos um pouquinho. Chegue, dê um abraço inesperado, um abraço apertado. Há quanto tempo você não dá um abraço nessa pessoa que mora com você? Que você não diz um eu te amo, ou se você tem dificuldade para falar eu te amo, pelo menos diga você é especial para mim. Do seu jeitinho, diga, expresse. Fale que essa pessoa é importante. Corra para abraçar quem você tanto ama enquanto ainda pode. Sabe por quê? Porque a família é o bem maior de todo ser humano. Não cometa esse erro. Demonstre enquanto dá, enquanto essa pessoa está com você. Não esqueça disso, tá? É só um lembrete, porque a gente esquece. A gente sabe que a qualquer momento qualquer um de nós pode partir, mas a gente esquece. E por isso, vez ou outra, é importante lembrar disso. Reflita e que você tenha um ótimo dia.

Rio, bom dia. Bora, gente. Quarta-feira, metade da semana. E aí, tudo bem? Tudo certo com você? Força, vai, gente. Já é metade da semana, quarta-feira. Mais empurrãozinho, logo chega o fim de semana. Sexta-feira eu sei, né? Você tá aí na correria, no trabalho, tá cansado, mas calma. Mais empurrãozinho, logo o fim de semana chega. E aí? Tá bem? Tudo certo? Espero que sim, pra você aproveitar mais um dia, mais uma manhã aqui na Sintonia da 97. E se não tá tudo bem, calma, respira, daqui a pouquinho passa, já melhora. E pra melhorar o nosso dia, o que que falta? Música, né, gente? Vai participando 99919-9752. Céu parcialmente nublado neste momento na cidade de Rio Azul. E ó, gente, pra esta quarta-feira tem previsão de chuva, viu? Tem previsão de chuva a qualquer momento. A máxima chega até os 24. Ana Castela, Simone Mendes, sucesso pra embalar a nossa manhã. Bom dia pra você, última quarta.

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0: Valeu, meninas, bom trabalho. A indicação do ouvinte, bom dia. Tô de folga hoje ouvindo o teu programa. Parabéns pela linda mensagem. Valeu, gente. Ah, ouvinte querida aqui na sintonia. Boa folga, bom descanso. Aproveita aí, que bom ter lá com a gente na programação. Quem mais? Quem mais tá por aqui? O Antônio Schneider, lá de Rio Azul dos Soares, desejou uma ótima quarta-feira. Obrigada para você também, Antônio. Ele indicou a música Amor dos Outros com Henrique e Juliano. Já já você curte. Tem também Inventor dos Amores para curtir lá pro Paulo de lá. E Paulo, você curte agora, Gustavo Lima.

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18: Toda a região sintonizada, e você já mandou sua mensagem? De onde você está nos ouvindo? Participa, hein? 99919752. Nossos ouvintes em Rebouças, em Malé, em São Mateus do Sul, Irati. Quem aí tá na sintonia? Confirma, viu? Confirma. Abraço pro Tanaka. O Tanaka tá na escuta, na sintonia. Bom dia pra você. Quem mais? Quem mais? A Jovina, Jovina Maria, é de Rio Azul dos Soares, e ela indicou Elton John. Abraço pra você. Obrigada pela sintonia. Ela disse que a mensagem de hoje foi tão verdadeira. Ela disse: bom ouvir uma mensagem tão verdadeira. Que bom, Jovina, que bom que você gostou. Espero que tenha feito sentido pra você, tocado você de alguma forma. Esse é o nosso objetivo. Abraço também pra Selminha, Selma da Cristo Rei. Oi, Selma, ela indicou Giovanni Taça de Pranto. Quem mais na sintonia? o Dário. Oi, Dário.
9: Bom dia, Thaís, Thaís, essa tua mensagem aí tá mexendo com a coisa de verdade mesmo.
18: Que bom.
9: Nem vou comentar muito, mas tá muito legal.
18: Que bom.
9: Tava saindo, tive que aguardar pra esperar essa mensagem pra ver que é bem, que era legal e foi bem legal mesmo.
18: Que bom.
9: E muito obrigado, tudo de bom. Siga assim que tá tudo certo. Ah, conversamos, que... até.
18: Conversamos, vamos se falando, vai mandando sua mensagem, essa indicação. Abraço pra Elizabeth, ela indicou Sem Direção com Rick Renner. Abraço, Elizabeth, ótima quarta.

Ó, o gostinho de quinta-feira, gente. Spoiler, um aquecimento para amanhã. Afinal de contas, amanhã é dia de matar saudade no TVT Musical, as antigas, pra gente matar saudade lá do passado, tá? Essa foi só um gostinho pro TVT de amanhã. 10:01, fica agora com o padre Reginaldo Manzotti. Beijo pra dona Terezinha, nossa ouvinte querida, tá sempre na audiência, né, dona Terezinha? Ela diz que tá limpando a casa, viu, escutando o programa. Bom serviço por aí. Eu volto às 11 após o padre. Até mais.

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Eu quero ser curado por intercessão de Maria. Eu quero ser curado, Jesus das Santas Chagas, Arcanjos de Deus, venha em nosso auxílio. Em nome do Pai, do Filho e do Espírito Santo. Amém. Naquele tempo, enquanto estavam caminhando, alguém na estrada

0: disse a Jesus: Eu te seguirei para onde quer que fores. Jesus lhes respondeu: As raposas têm suas tocas, os pássaros têm seus ninhos, mas o Filho do Homem não tem onde repousar a cabeça. Jesus disse a outro: Segue-me. Ele respondeu: Deixa-me primeiro enterrar meu pai. Jesus respondeu: Deixa que os mortos enterrem seus mortos. Mas tu vai anunciar o reino de Deus. Um outro ainda lhe disse: Eu te seguirei, Senhor. Mas deixa-me primeiro despedir-me dos meus familiares. Jesus, porém, respondeu-lhe: Quem põe a mão no arado e olha para trás não está apto para o reino de Deus. Senhor, hoje o Evangelho fala de três chamados, três vocacionados, mas todos com limitações. Todos eles colocaram alguma condição, não o priorizaram, e portanto o chamado foi frustrado. Irei para onde fores, mas o Senhor disse: Não espere segurança. Eu não lhe estou oferecendo segurança alguma. O Filho do Homem não tem onde repousar a cabeça. O outro estava preso ao passado e também foi um empecilho para seguir Jesus. O terceiro, o apego à família. Senhor, nós também somos vocacionados. Somos chamados a cada dia a seguir-te. E muitas vezes vamos nos esquivando, achando respostas para justificar a nossa demora, a nossa procrastinação. Que Nossa Senhora, que prontamente disse: Eis aqui a serva do Senhor, nos ajude a dizer sim prontamente. Que nada nos prenda, que nada nos segure, que nada seja um obstáculo. Nossa Senhora, nós queremos seguir a teu filho Jesus, queremos mesmo, mas às vezes o passado nos prende, o apego aos bens materiais nos iludem, o apego à família é um empecilho. Faça-nos livres, Mãe, livres. Este é o grande apelo, Mãe. Mas hoje nós queremos pedir, Mãe, e acreditamos, querida Mãe, que junto de Jesus sois a nossa intercessora. E é por isso, Mãe, que queremos pedir com amor filial: ajude-nos, Mãe, auxilia-nos, Mãe. É um filho na terra que está pedindo, é um filho neste vale de lágrimas que está suplicando, é uma filha que gemendo e chorando está pedindo uma graça. Nossa Senhora intercessora, Nossa Senhora Mãe, Leva teu filho Jesus nossas preces. Leva teu filho Jesus nossos pedidos. E me uno a tantas pessoas que estão agora nas filas dos hospitais, esperando nas salas de visita para serem atendidos, nas UPAs. Tantas pessoas que estão agora dentro de casa, mas vivendo uma solidão e um medo. O medo que paralisa, o medo do desconhecido, o medo da novidade, o medo da incerteza, da insegurança financeira. Mãe, como é bom chamá-la de mãe. Então valei-nos, mãe. Pega a nossa súplica, aquela que está no nosso coração, que nos fez debater esta noite, nos fez acordar preocupados. E leva teu filho Jesus, mãe. Simples assim, mãe. Ajude-nos. Socorra-nos. Rogai por nós, Santa Mãe de Deus, para que sejamos dignos das promessas de Cristo. Amém. Nós só começamos, eu volto já. Volte comigo, filho de Deus, filha amada. Chame um amigo, uma amiga, voltamos já.
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4: 10 horas e 11 minutos.
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6: O amor à palavra de Deus tem que ser constante. São Jerônimo dizia: quando rezamos, falamos com Deus. Quando lemos a Sagrada Escritura, Deus fala conosco. Repito, principalmente porque a Lectio Divina, a leitura orante, faz parte do nosso carisma. E todos os dias fazemos a leitura orante no programa Experiência de Deus. Quando rezamos, falamos com Deus. Quando lendo a Bíblia Sagrada, Deus fala conosco. Querido povo de Deus, convido amanhã, é dia 1º de outubro, amanhã nós teremos a Santa Missa dos 21 anos da obra Evangelizar é Preciso, às 12 horas. Sim, às 12 horas no Santuário de Nossa Senhora de Guadalupe, Jesus das Santas Chagas. Também dia de Santa Teresinha do Menino Jesus. Eu também, então estou usando a palavra também, celebrarei às 16 e às 17h30. Missa horário excepcional, às 16h e também às 17h30. Mas amanhã, 21 anos da obra Evangelizar é Preciso, ao meio-dia. Filhos queridos, dia 3 de outubro, estarei no terceiro dia do Tríduo de São Francisco de Assis, no Santuário São Francisco de Assis, no Xaxim, às 18 horas. Convido a todos a estarem presentes, transmissão ao vivo pelo YouTube e TV Evangelizar. Você lembra, acabamos de celebrar a festa das Santas Chagas e muita gente está pedindo para rever os momentos. Pois bem, quero lembrar que a Via Sacra, que foi magnífica, foi profunda e uma multidão de pessoas, será transmitido os melhores momentos sexta-feira, dia 2, às 19 horas. A procissão das Santas Chagas Dolorosas de Nosso Senhor Jesus Cristo será transmitida na sexta-feira, dia 2, às 19 horas. E o show especial das Santas Chagas, domingo, às 22 horas. Mas se você quer saber ver antecipadamente, tudo está no YouTube padremanzotti.com.br. Shirley, que a paz de Jesus esteja com você, Shirley.
7: Bom dia, padre.
6: Deus abençoe. Você fala de onde, Shirley?
7: Eu falo de Campinas, eu tô emocionada.
6: Um prazer falar com você. Campinas, São Paulo, como é que você me acompanha?
7: Pela Magnífica TFM de Limeira.
6: Um abraço, a Magnífica de Limeira. E sim, apesar de Campinas, temos quem nos transmite a Rádio Brasil AM. Mas minha saudação, diga lá, Shirley.
7: Eu ouço pela Alexa, padre.
6: Ah, tá certo. Vai lá.
7: Padre, eu te conheço pessoalmente.
6: Ah, é?
7: Sim. O senhor vinha na século 21 e eu ia com o meu esposo, eu era casada, deficiente visual, conheci o senhor, a Bete, seu ministério.
6: Isso, eu fui muitas vezes, meu abraço carinhoso, minha saudação ao padre Eduardo, isso, Gobert, a querida irmã Luísa, um prazer isso, imenso. Fui muitos isso, anos a século 21.
7: Uhum.
6: Fala, querida.
7: Então, padre, eu sou deficiente visual, como o senhor sabe, né?
6: Certo.
7: E eu não estou mais casada, meu esposo, ele me abandonou, eu tentei suicídio 4 vezes.
6: Oh, misericórdia.
7: Isso foi 6 anos atrás. E eu tive Covid, fiquei com 70% do pulmão comprometido, não fui entubada, eu sou diabética, era para eu ter morrido, padre. Mas eu tô aqui, isso foi 6 anos atrás.
6: Certo.
7: Hoje eu estou sozinha, sou mãe de pet, né, que hoje é a moda, né?
6: Certo.
7: E meus pais faleceram, padre.
6: Meu
7: sentido. Eu perdi meu pai tem 5 anos e dói muito. E minha mãe tem 4 meses.
6: Meus sentimentos por tantas perdas. Ter sido abandonada.
7: E hoje eu tô me sentindo sozinha, com muito medo, padre.
6: É, então hoje eu comecei rezando sobre o medo, né?
7: Uhum.
6: É, medo, o medo desconhecido, o medo da solidão. Então, primeiro, meus sentimentos por tantas perdas, a perda do marido.
7: Sim.
6: Porque foi um abandono, é um
7: isso,
6: abandono, é uma perda.
7: Eu me casei
6: é um...
7: na igreja, ele foi embora, ele fugiu, padre.
6: Certo, depois a perda do pai, a perda da mãe. Filha, apesar, você falou, tenho medo. Medo do quê? O que passa dentro de você?
7: O medo do futuro, padre, de não saber o que vai ser de mim, sem meus pais. Não sei o que penso. Eu tenho minha casa, eu não ando sozinha, sabe? Mas eu sou totalmente independente, eu faço minhas coisas, né? Tenho autonomia, tenho medo de minha família vender essa casa, eu não ter pra onde ir. Sabe quando você fica pensando um monte de besteira?
6: Certo, mas você tem irmãos?
7: Tenho.
6: E como?
7: Meus irmãos não são mãe e pai, né, padre?
6: Não, com
7: certeza. Fazem o que pode.
6: Com
7: meu irmão,
6: certeza.
7: Ele bebe, usa droga. Mas não me maltrata.
6: Tá.
7: E tem a minha irmã que é casada.
6: Certo.
7: Eu estava na igreja evangélica, padre, desde os 20 anos até os 45. E estou voltando para a igreja católica. Estou sentindo muita falta da Eucaristia. Me arrependo muito de ter deixado.
6: O importante é o agora, filha.
7: Sim.
6: Filha, você não está só. Você pode ter certeza disso. Você é uma mulher...
7: Eu tenho muita falta da minha mãe, padre.
6: Eu imagino.
7: Minha mãe teve câncer, teve metástase, sabe? Eu cuidei dela até onde eu pude, até fralda com coisa dela, ela jogava em mim por conta da doença, mas eu sempre cuidando.
6: Certo.
7: Mas no hospital eu não consegui ver e ela partiu, essa culpa dói.
6: Filha, você tá carregando muita coisa negativa dentro de você.
7: Padre, eu tô cansada emocionalmente, eu tô abalada, eu tô
6: desestruturada. Culpa, você fez tudo. Ela, como você disse, ela jogava fralda suja, mas você sabe que ela não fazia isso consciente.
7: Sim.
6: Você não teve condições de estar na hora em que ela fez essa passagem. Mas o quanto de amor você deu. Então isso não, essa culpa...
7: Não é que eu não tive condições, padre. Eu não ia conseguir ver ela do jeito que ela estava naquele hospital. Já estava doendo ver ela, sabe?
6: Entendi.
7: Antes. Então eu não quis ir.
6: Filha, você... Que bom que você está valorizando a Eucaristia, porque
7: sim,
6: a Eucaristia é um grande remédio. Você tem confessado?
7: Não, padre, eu tô voltando agora.
6: Ah, tá. Então, procure o padre ali em Campinas e vai lá, converse, faça esse processo de retorno, porque você já tinha sido católica, né?
7: Sim.
6: Então, agora, já tinha feito os sacramentos.
7: Sim.
6: Agora...
7: Sou cismada, sou batizada, primeira comunhão, casei na igreja.
6: Então, agora você tem que só fazer um ato de fé. O padre vai saber orientar, é um ato de fé que se faz,
7: uhum,
6: faz a confissão e volte a comungar. É sim, muito nossa, importante.
7: Já estou comungando desde a missa dos meus pais que faleceram. Eu recebi a hóstia, só não fui ainda confessar.
6: Então, seria bom fazer o que é correto.
7: Sim.
6: O que é correto? Você vai procurar o padre, você vai fazer o ato de fé, que é escrito, assinado, depois você confessa, é importante, segue as orientações, volte a comungar, mas filha, fique na linha, por favor, tem algo mais que eu quero lhe dizer, eu volto já.
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0: Nós vamos para a leitura orante e convido você já a pegar o texto de 1 Reis 19, 19-21. Você está acompanhando a leitura orante dos profetas? Nós estamos no profeta Elias, terminamos ontem, e depois vamos agora o chamado de Eliseu. E eu estou com a Shirley. Shirley, eu queria te dizer apenas algumas coisas que você tenha certeza que você, seu nome estará no altar do Senhor, porque Amém. Como nós temos dito, vocês têm um lugar muito especial em nosso coração, que são nossas orações. Segundo, depois, lembra que eu te falei para você procurar um sacerdote e fazer o processo.
1: Sim.
0: Mas você também precisaria ter alguém para você dialogar. Você precisaria ter um acompanhamento. Porque eu lhe digo o quê? Você está com o sentimento de uma culpa que não é tua. Você está com medo que pode te causar uma perda da qualidade de vida.
1: Sim, sim, eu já estou tendo, padre, porque eu sou diabética, então eu passo muito mal, nervosa por muita coisa.
0: Então procure.
1: Minha glicemia baixa.
0: Procure um terapeuta, filha. Procure alguém para conversar. E se possível, certamente não vai te, pelo contrário, vai te fazer muito bem participar de um grupo de oração ali em Campinas.
1: Sim, eu estou sendo assistida pelos vicentinos da paróquia aqui do Padre Anchieta, padre, onde eu moro.
0: Louvado seja Deus. Este
1: eles
0: é o caminho.
1: Eles me dão a cesta básica e toda terça eles vêm me buscar, eu estou indo no grupo de oração.
0: Ótimo, maravilha. Sinta-se acolhida e levada no altar do Senhor, tá bom, Shirley?
1: Sim.
0: Que Deus abençoe. Campinas, São Paulo, é Rádio Magnífica, ela citou o FM de Limeira. Também temos a Rádio Campinas, Brasil, AM, que nos transmite, Dom João Inácio Müller, da Arquidiocese de Campinas. Daqui a pouco, ainda neste programa, quero falar sobre São Jerônimo, mas tem uma frase, um homem que nos ensina muito. Inclusive, ele diz: quem ignora as escrituras, ignora Cristo. Eu vou usar um palavreado mais fácil. Quem desconhece a escritura, desconhece a Cristo. E é muito importante, portanto, que nós sempre tenhamos a escritura diante de nós. Conhecer a escritura é conhecer Cristo. Ignorá-la é ignorar a Cristo. São Jerônimo. Por isso, repito, a intercessão, perdão, a leitura orante faz parte do nosso carisma. Vamos ao texto de hoje, Bíblia aberta, cartilha de oração.
2: A nós descei divina luz.
0: 1 Reis, capítulo 19, versículo 19. Você se deu o trabalho de escutar ontem a leitura orante? Não foi possível às 10 da manhã, teve reprise às 10 da noite. Mas no final da início da noite, a nossa equipe colocou lá no YouTube Padre Manzotti a leitura orante. Porque muitos dizem: eu não tenho paciência, padre, é uma hora de programa. Até isso. Mas se for para ficar assistindo outras coisas, fica, né? Maratonando série uma atrás da outra. Mas tá lá, põe de novo. Leitura orante de ontem foi sobre Elias. E foi um texto importante no YouTube. Tá lá o recorte. Vamos aprender dos profetas. Hoje, 1 Reis, capítulo 19, versículo 19. Elias saiu e encontrou Eliseu, que estava arando a terra. Então era um agricultor. Quem mandou Elias procurar Eliseu? Deus. Foi ontem. Lembra? Sai da gruta, levanta-te, vem para fora. Te tocou isso? Vem para fora, Lázaro. Vem para fora. Sai dessa escuridão. Sai deste medo. Elias saiu e encontrou Eliseu, que estava arando na terra. Na frente dele iam 12 pares de bois, e ele estava arando com o último par. Elias parou perto de Eliseu e jogou a sua capa em cima dele. Escute de novo. Mas que ato descabido. Não, não é descabido. Elias passou perto de Eliseu e jogou a sua capa em cima dele. Então Eliseu largou os seus bois, correu atrás de Elias e disse: deixe que eu vá beijar o meu pai e a minha mãe, e depois eu irei com você. Elias respondeu: está bem, pode ir. Eu não estou impedido. Aí Eliseu deixou Elias e foi até o lugar onde estavam os dois bois e matou-os. Então fez fogo com a madeira de canga e cozinhou a carne. Depois deu a carne ao povo e eles comeram. Ele saiu e foi com Elias e ficou trabalhando como seu ajudante. Eu diria que Elias foi mais compreensivo que Nosso Senhor. Nosso Senhor disse: deixe que os mortos enterrem seus mortos. É preciso romper. Mas vamos ao texto. Depois de encontrar Elias no Monte Horebe, Deus dá um profeta uma nova missão: ungir Eliseu como seu sucessor. Eliseu está no campo, lança o manto. Esse lançar o manto é um gesto simbólico que representa chamado. Segundo ponto, transmissão da missão profética. Lançar o manto significa, primeiro, um chamado; segundo, transmissão da missão profética. Eliseu entende o sinal e pede para despedir-se de seus pais. Sacrifica os bois, que era instrumento de arado com lenha para preparar a carne. Que gesto é este? Na verdade, é um gesto muito significativo, porque é como que Eliseu dizendo: como não? Ele rompe com a sua antiga vida e começa uma nova caminhada. Sacrificar os bois e dar de comer significa isto: romper com a sua antiga vida e começar uma vida nova. Eliseu estava trabalhando. É um profeta que é chamado no campo e não estava no templo. Mostra uma outra forma de profetismo. O chamado de Deus acontece, pense bem, na realidade concreta de cada um. Às vezes nós pensamos que Deus vai nos chamar dentro da igreja. Não. No teu trabalho, você como professora, professor, você como oftalmo, você como dentista, você como senhora, mulher do lar, você como diarista, você que está me escutando, Deus pode estar te chamando agora. E chamando para quê, padre? Eu lá não sei o que fazer. Sim, há lugar para todos. A messe é grande, os operários são poucos. O Senhor está chamando você. Eliseu poderia simplesmente continuar trabalhando, mas ele toma uma decisão. Ele reconhece o chamado de Deus. Mas lembre-se que essa vocação de Eliseu nos faz questionar que para seguir Deus é preciso deixar algo para trás. Ele deixou o arado, ele sacrificou o boi. O que Deus está pedindo que eu e você sacrifiquemos? Este rompimento, esta vida nova. O que Deus pede para deixarmos para trás e seguir adiante? Uma nova vida. Pense nisso e eu volto rezando. Volte comigo.
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13: 10:40.
14: O ato de Eliseu sacrificar os bois e queimar o arado tem um significado muito grande. Ele, na verdade, ele fecha a porta. É como dizendo, é impossível e não quero voltar a fazer o que eu fazia. Portanto, aquela pergunta que eu deixei no ar, o que precisamos deixar para trás? Mas é deixar para deixar de fato, efetivamente, sem apego, não deixar a porta aberta para uma antiga vida. Ele não apenas muda de atividade, ele muda de direção. A partir de agora, nós vamos ouvir Eliseu como servo de Elias por um tempo, até Elias ser arrebatado e Eliseu assumir. Mas hoje, na vocação de Eliseu, qual o boi, o arado, que Deus está pedindo que eu e você sacrifiquemos, sem deixar porta aberta para a recaída. Escutou? Às vezes é tirar o telefone de uma pessoa do seu contato. Às vezes é você sair de um grupo. Às vezes é você sair de um Instagram. Coisas simples. O que eu posso fazer para não ter recaída? Bloquear meu celular para jogos. Deixar de ter cartão de crédito na compulsão. Sair das amizades que me levam à bebedeira, que me levam às drogas, que me levam a um círculo vicioso de fofoca. De um grupo de pessoas que superestima os valores materiais. O que o Senhor está pedindo? Amém. Filhos queridos, filhas amadas, eu digo a você, ainda terminamos ontem a quaresma de São Miguel, está em destaque, YouTube Padre Manzotti, e sobre São Jerônimo, eu fiz um corte no Instagram, aproveite, assista e curta, melhor do que isso, compartilhe. Você que ainda não me segue, comece a seguir nas redes sociais, no Instagram, YouTube Padre Manzotti. E sabe por quê? Porque quando você começa a seguir, você está fazendo, dando um sinal ao algoritmo de que o conteúdo é bom, de qualidade e que pode ser enviado a outros. Por isso eu insisto, siga no Instagram e siga no YouTube Padre Manzotti. Amado povo de Deus, eu vou atender Eunice e depois falo sobre São Jerônimo. Sou apaixonado pela história de São Jerônimo. Por quê? Um homem difícil. Difícil. Mas um homem que se deixou trabalhar por Deus. Eunice, que a paz de Jesus esteja com você, Eunice. Eunice.
13: Uma bênção, Padre.
14: Deus abençoe. Você fala de onde, minha querida?
13: De Santa Cruz do Capibaribe, Pernambuco.
14: Oh, meu abraço, lembro de Santa Cruz do Capibaribe, inclusive estive ali, meu grande abraço.
13: Isso. Você já
14: veio aqui. É, como é uma festa linda. Como é que você me escuta aí, minha querida?
13: Ô, padre, eu lhe escuto pela Parabólica, e por YouTube.
14: Tá bom, Parabólica Digital, pelo YouTube, meu abraço carinhoso. Padre.
13: Estou muito emocionada de falar com você, viu?
14: Prazer todo meu, Eunice. Diga lá, tinha uma rádio que transmitia, pararam, foi?
13: Foi.
14: Eita. É a expansão, gente. Vamos lá. Sim. Vai lá, foi. Eunice.
13: Eu quero pedir um testemunho. Me dá um testemunho e um pedido de oração.
14: Então conte o testemunho, minha querida.
13: Opa, tá, mês de maio, eu tinha uma operação para fazer e estava com muito medo. Muito
14: maio
13: medo.
14: Agora?
13: Sim, muito nervosa.
14: Pois não.
13: Aí botei nas mãos Jesus das Santas Chagas, que desse tudo certo e deu, graças a Deus e Jesus das Santas Chagas, deu tudo certo.
14: Amém.
13: E foi uma operação de cisto no ovário.
14: Então diga, graça recebida.
13: Graça recebida.
14: É graça testemunhada.
13: É graça testemunhada.
14: Toca o sino, sacristão.
13: Toca o sino, sacristão.
14: Isso, querida. Vai lá, minha querida.
13: E o pedido de oração é por o meu filho Rogério Pereira da Silva, que bebe muito.
14: Rogério, tá?
13: Pereira da Silva e o meu irmão Marcos Anania da Silva. Ele bebe ainda mais do que meu filho.
14: Então,
13: separado.
14: Vamos pedir a Deus que Jesus das Santas Chagas tire o vício do alcoolismo, tanto do Rogério quanto do Marcos.
13: Isso, padre.
14: Você pega as fotos dele e coloca na frente do rádio?
13: Uhum, coloco, bota água pra ele beber, pra meu filho, né? Porque eu marco, ele bebe, ele se distancia da família.
14: Entendi, mas vamos acreditar que essa libertação virá, tá bom, querida Eunice?
13: Com fé em Deus,
14: Amém. Você vai ligar dando testemunho. Meu grande abraço, Eunice, de Santa Cruz do Capibaribe. Nós temos canal aberto, gente. TV Evangelizar, canal aberto, 43.1. Ela falou YouTube, Parabólica Digital, e Dom José Rui Gonçalves Lopes de Caruaru. Sim, gente, São Jerônimo, preste atenção. Eu disse que é um homem difícil, mas eu gostaria para você ver como. Eu quero contar essa história. Como Deus é capaz de transformar a vida. Ele nasceu na o que hoje é a atual Croácia, por volta do ano 347. Uma família rica, sólida, recebeu educação, ajudou os pais, foi para Roma, terminou os estudos, mas se entregou aos prazeres da carne. Se arrependeu, se entregou ao batismo. E depois, por um tempo, ele foi meditar como a seta, mas ele queria mais, que ele queria mais, aquela sede de Deus insaciável, foi para o Oriente, foi estudar a língua grega, e veja como Deus vai preparando a pessoa. Perceba que essa insatisfação leva até estudar lá na Antioquia. Por 4 anos aprendeu hebraico, transcreveu vários textos os padres da igreja, se decepcionou com as brigas, as intrigas que viviam lá. É verdade, era um homem inquieto, mas também irascível. Foi ordenado sacerdote, foi para Constantinopla e lá mais uma vez estudou grego sob a orientação de São Gregório de Nazianzo. Foi quando foi para Roma e o Papa precisou dele, o Papa Damaso, diante de um concílio que ia acontecer, e ele se tornou o secretário pessoal do Papa. O Papa viu nele um homem de grande cultura, de grande versatilidade e de um homem muito sério, e pediu que ele traduzisse a Bíblia do grego para o latim, do hebraico para o latim. Mas ele não fica em Roma, é quando ele vai para Belém, e lá numa cela do lado da Gruta da Natividade ele faz esta tradução. Portanto, se hoje nós temos a Bíblia, a Vulgata, é graças a São Jerônimo. São Jerônimo, rogai por nós. Veja como Deus, nos caminhos tortos e difíceis, se vale das pessoas, de mim e de você também, para o seu reino. Voltamos já.
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9: 10 horas e 54 minutos.
10: 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As obras já começaram e, portanto, esperamos passar a festa das Santas Chagas e já começamos com as obras de climatização, pintura externa e depois interna. Ajude a pintar a casa da mãe. Querido povo de Deus, daqui a pouco, sexto dia dos arcanjos, mas lembra você que nós estamos em plena preparação do Pentecostes na Itália. São 60 anos da renovação carismática católica. Gostaria muito de conduzir você como diretor espiritual. 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E lembra você, feche agora. Eles estão parcelando a obra de Maria, um parcelamento que ajuda bastante. Não deixe para a última hora. É maio do ano que vem. Nós faremos Pentecostes em Assis e Roma, em dois lugares, mas a nossa peregrinação, ela contempla Palermo, que é a Catedral de Palermo, lindíssima. Depois vamos a Cefalu, a missa dominical na Catedral Normanda. Vamos à terra de Santa Luzia, onde ela foi martirizada, padroeira, patrona dos olhos, protetora dos olhos em Siracusa. A Taormina, um lugar belíssimo, Tirreno, Messina. vamos a Nossa Senhora do Rosário de Pompeia, Monte Vesúvio, vamos à Costa Amalfitana, que é patrimônio mundial da Unesco, vamos a Amalfi, onde tem o túmulo de Santo André, a ilha de Capri, na igreja de Santo Estevão, e em Anacapri, vamos à igreja de São Miguel Arcanjo, em Nápoles, São Januário, em Assis, celebramos o Pentecostes, junto com São Francisco, Santa Clara e visitando o corpo de São Carlo Acutis. 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Amado povo de Deus, você tem um lugar em nosso coração. Então eu quero dizer a você, está chegando o dia de Santa Teresinha, sexta-feira, os anjos de Deus, os nossos anjos da guarda, mande as suas intenções. Amanhã nós celebramos 21 anos de obra. Mande as suas intenções para as missas. Eu disse ao meio-dia, às 16h e 17h. Você está vendo o QR Code? Direcione 0800-410-6060, 41-3221-6060. Queremos rezar com você e por você. E agora, sexto dia, novena dos arcanjos.
11: Há uma certeza que paira no
10: ar. Arcanjo Gabriel, portador das boas novas, das mudanças, da sabedoria e da inteligência. Arcanjo da Anunciação, trazei a palavra de Deus e que ela permaneça em meu pensar e agir. Fazei com que eu também seja um mensageiro dos preceitos do Senhor, por palavras de bondade e solidariedade. Arcanjo da Anunciação, vinde em meu auxílio. Arcanjo Rafael, guardião da saúde e da cura, peço que os raios curativos desçam sobre mim, dando-me saúde e cura dos males do corpo e da alma. Guardai meu corpo e minha mente, livrando-me de todas as doenças. Que vosso raio curativo esteja em meu lar, sobre meus familiares e no trabalho que executo, com as pessoas com quem convivo diariamente. Arcanjo Rafael, transformai a minha alma e o meu ser para que eu possa sempre refletir a vossa luz. Arcanjo Rafael, curai nossas enfermidades. Arcanjo Rafael, curai as nossas enfermidades. Arcanjo Miguel, príncipe, guardião e guerreiro, defendei-me com vossa espada, protegei-me com vosso escudo. Não permita que o mal me atinja. Protegei-me contra assaltos, roubos, acidentes. Não permita que o mal me atinja. Protegei-me contra assaltos, roubos.

Arcanjos do Senhor, vem em meu socorro. Repita: Arcanjos de Deus, vem em meu auxílio. Arcanjos do Senhor, vem em meu socorro. São Jerônimo, rogai por nós. O Senhor esteja convosco, Ele está no meio de nós. Abençoai, Senhor, a água, a roupa dos enfermos, as fotos de família e os remédios. Abençoai por intercessão de Nossa Senhora do Carmo, São Pio de Pietrelcina, nos méritos das Santas Chagas. Em nome do Pai, do Filho, do Espírito Santo. Amém. Filhos queridos, eu me despeço com o clipe Templo Vivo. YouTube Padre Manzotti, se inscreva, evangelizar é preciso.

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10: Olá, bom dia. Vamos a mais um momento dos pedidos de orações. Oração para Deus, oração para que Deus e São Miguel tirem o vício do álcool dos filhos, a pedido de alguém.

Ações para as almas da família Martinhaque e da família Nunes, para Wesley Soares e Alex Mário Carraro, a pedido de Lourdes. Orações para uma família que oriente entre a paz. Orações para a amiga Daltiva, para que Deus cure ela, para o primo Adriano, todos os doentes, cuidadores, e para mãe Luzia, a pedido de Solange. Orações e bênçãos para Dilson Estasiak, que amanhã estará de aniversário. Que Deus e Nossa Senhora sempre abençoe, a pedido da irmã Janete e do cunhado Rui e também do afilhado Tiago. Pedindo aos arcanjos Miguel, Gabriel e Rafael cura e libertação da bebida alcoólica do filho, que se afaste das más companhias e volte para a igreja, a pedido da mãe. Oração para Dona Odete e para Ivanir, que Deus abençoe de saúde, a pedido de Maria José. Pedindo que Nossa Senhora Aparecida, São Miguel Arcanjo, abençoe e proteja todas as pessoas que têm exames e cirurgia, dando saúde e paz, a pedido de uma filha de Deus. Oração pedindo a Deus, a Jesus, uma graça especial para um filho hoje, a pedido de seus pais. Agradecendo a Deus, a Jesus e a Nossa Senhora Aparecida por ter dado tudo certo, pelas graças alcançadas, e pedindo para que continue tudo dando certo, a pedido de uma filha de Deus. Pedindo orações para os falecidos Miguel Quinalti e Ana Cava Quinalti, João e Terezinha dos Santos, a pedido de Ari Rose. Orações para Deus, que abençoe a todos, a pedido de uma filha. Oração pedindo a Jesus misericordioso, ao Divino Pai Eterno, e a São Miguel, Gabriel e Rafael, que libertem minhas plantas dos bichos, a pedido de uma filha de Deus. Onze horas 6 minutos agora. Estes foram os pedidos de hoje.

0: 11:10.
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2: 11 horas e 16 minutos.

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0: 11:31.
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1: 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Mas é para você que não vê os momentos mais simples passando na sua vida, viu? Presta atenção. Marinho.

0: 11:47. 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

0: meio-dia.
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9: Excelente tarde, quarta-feira, 30 de setembro. A temperatura neste momento em 22 graus. Uma excelente tarde para você. Temperatura em 22 graus, a máxima na casa dos 24 hoje, e temos previsão de chuva. São esperados 20 milímetros, chuva que pode cair a qualquer momento durante a tarde e também durante a noite. Lembrando que essa previsão pode mudar e as atualizações você confere ao longo da programação. Para amanhã, quinta-feira, 12 milímetros, na sexta, trégua na chuva, deve ser um dia ensolarado, com mínima de 12 e a máxima também de 24. Amanhã começamos o dia com 14 e a máxima também na casa dos 24 graus. Jomar Valença, correspondente da Rede AERP, está com a gente trazendo as notícias destaques do Paraná.
10: Alô, alô, muito boa tarde, Thaís Vieira e a equipe do Talento Notícias, segunda edição. Estamos chegando nesta quarta-feira, 30 de setembro. Empresas, entidades, governos e cidadãos têm até esta quarta-feira, dia 30, para enviar contribuições à nova concessão da Malha Sul por meio do sistema Participe ANTT. A proposta envolve cerca de 4,25 mil quilômetros de ferrovias no Paraná, Santa Catarina, Rio Grande do Sul e parte de São Paulo. Aqui no Paraná, uma das principais reivindicações é a inclusão dos contornos ferroviários leste e oeste de Curitiba. Também entre as demandas, um novo traçado na Serra da Esperança e a ampliação de pátios de manobra. A nova concessão também é considerada estratégica para a ligação com o Porto de Paranaguá e para a integração futura com a nova Ferroeste. Um levantamento inédito da CNM, Confederação Nacional de Municípios, mostra que 88% das cidades paranaenses reconhecem enfrentar problemas relacionados à circulação de drogas. Entre elas, 38% classificam a situação como alta e outros 38% como média. Mesmo assim, apenas 7% tem Conselho Municipal de Política sobre Drogas e só 8% contam com um plano específico para a área. Apesar das dificuldades, 79% das cidades realizam campanhas e palestras de prevenção. 77% mantém ações pela assistência social e 75% desenvolvem atendimentos na área da saúde. Com previsão de 26 graus para a tarde de hoje em Curitiba, Jomar Valença com as informações da Rede AERB. A todos uma ótima quarta-feira e até amanhã.
9: Obrigada, Jomar, para você uma ótima quarta também. Te espero amanhã nas duas edições. Olha, atenção para a oportunidade de emprego. A Madeireira Rio Claro, localizada em Rio Azul, tem vaga para auxiliar de produção. E também tem vaga para auxiliar de reflorestamento. Os benefícios oferecidos: seguro de vida, uniforme completo, os convênios farmacêutico, odontológico, gás, empréstimo consignado e também cartão presente de Natal. A empresa também oferece ajuda de custo para combustível aos funcionários que moram no interior e em outras cidades. Os candidatos interessados podem entregar currículo na portaria da empresa, Rua Jacob Burco, número 2, ou enviar para o e-mail rh@mrclaro.com.br. Olha, ontem, dia 29, foi Dia do Coração, e a gente aproveita para falar sobre esse tema. Sintomas cardíacos em mulheres nem sempre seguem o padrão considerado clássico. Aquele cansaço persistente, falta de ar, palpitações e desconfortos menos típicos podem atrasar a identificação de doenças cardiovasculares no público feminino.
11: Dor forte no peito não é o único sinal de que algo pode estar errado com o coração. Entre as mulheres, doenças cardiovasculares também podem se manifestar com cansaço constante, queda da capacidade física, falta de ar aos esforços, palpitações, tontura e desconforto no peito. Quando há dor, ela pode aparecer como peso ou queimação e atingir costas, pescoço, mandíbula ou braços. Segundo especialistas, uma das dificuldades é que essas queixas muitas vezes acabam relacionadas ao estresse, à ansiedade, à menopausa, ao excesso de trabalho ou até à idade. Historicamente, os homens foram a principal referência em pesquisas cardiovasculares. E hoje se sabe que as manifestações da doença nas mulheres nem sempre seguem o padrão considerado clássico. A cardiologista doutora Carla Okabe, do Hospital São Marcelino Champagnat, explica quais sintomas merecem atenção nas mulheres e por que as manifestações cardíacas podem ser diferentes das mais conhecidas.
12: Muitos sintomas podem passar despercebidos nas mulheres ou podem ser confundidos com estresse, ansiedade e alterações hormonais, como, por exemplo, um cansaço maior nos últimos dias, falta de ar, desconforto no peito, principalmente quando ele irradia para as costas, para a mandíbula, para o pescoço ou para os braços, náuseas associadas a mal-estar e falta de ar, palpitações, sensação de coração acelerado ou coração falhando, tontura, fraqueza, sensação de desmaio, suor frio, mal-estar súbito e até mesmo aquela queda inexplicável da capacidade de fazer exercício, como algumas atividades que eram muito tranquilas de serem feitas e elas passam a ser muito exaustivas, entre outros fatores. Os sintomas de doenças cardíacas podem se manifestar de maneira diferente nas mulheres por uma combinação de diferenças biológicas, hormonais e também pela forma como os sintomas são percebidos e interpretados. Como historicamente os estudos foram feitos em homens, o padrão mais conhecido é o masculino. E as mulheres nem sempre manifestam sintomas igual aos homens. E isso pode, com certeza, atrasar o diagnóstico, porque os sintomas são subvalorizados, fazendo com que o problema seja identificado como alguma doença cardíaca já está estabelecida.
11: O histórico de saúde também também deve entrar nessa avaliação. Pré-eclâmpsia, hipertensão ou diabetes durante a gestação, menopausa precoce, doenças autoimunes, síndrome dos ovários policísticos e alguns tratamentos contra o câncer podem influenciar o risco cardiovascular ao longo da vida. Doutora Carla reforça quem precisa ficar especialmente atento e explica por que a avaliação preventiva não deve começar apenas quando surgem os sintomas.
12: As mulheres que devem ficar mais atentas ao risco cardiovascular são aquelas que já têm algum tipo de comorbidade, como pressão alta, colesterol alto e diabetes, aquelas mulheres que têm sintomas como dor no peito, cansaço, falta de ar, e aquelas mulheres que já têm algum histórico de ter tido eclâmpsia ou pré-eclâmpsia, hipertensão gestacional, diabetes gestacional, mulheres que tiveram menopausa precoce e as mulheres que têm doenças autoimunes também. Muitas doenças cardiovasculares que afetam o coração são silenciosas. Avaliação preventiva permite identificar alguns fatores de risco precoce e evitar um evento cardiovascular no futuro, como um infarto, um AVC.
11: A orientação é não naturalizar sintomas novos ou persistentes e procurar avaliação médica quando houver mudanças fora do habitual. Repórter Flávia Consoli.
13: Giro Internacional. Luísa Ramos.
14: Paris, quarta-feira, 30 de setembro de 2026. A coalizão internacional liderada pelos Estados Unidos anunciou o encerramento oficial de sua missão militar no Iraque, iniciada em 2014 para combater o grupo Estado Islâmico. As tropas americanas deixaram suas últimas bases nesta quarta-feira no país, encerrando uma presença militar iniciada após a invasão do Iraque em 2003. A retirada dos soldados, decidida pelo ex-presidente Joe Biden em 2024 e mantida por Donald Trump, é vista pelo Irã como uma vitória estratégica. Teherã espera ampliar sua influência no Iraque por meio de grupos armados aliados e partidos xiitas já presentes no cenário político local. O Irã recebeu uma resposta oficial dos Estados Unidos à sua mais recente proposta para encerrar a guerra no Oriente Médio, informou nesta quarta-feira o governo iraniano, sem divulgar o conteúdo da resposta. O ministro das Relações Exteriores, Abbas Arati, deve, portanto, discutir a posição americana em Teherã, segundo mediadores do Catar. O principal ponto de divergência está na ordem de implantação das medidas iranianas propostas, que prevêem o fim das hostilidades no Irã e no Líbano, o desbloqueio de ativos iranianos congelados, a suspensão de sanções ao petróleo e o fim do bloqueio americano aos portos do país. Em troca, o Irã permitiria a reabertura integral do Estreito de Hormuz em 7 dias e retomaria negociações sobre seu programa nuclear. A Unicef alertou que quase 26 milhões de crianças e adolescentes da América Latina estão ameaçados pelos efeitos do fenômeno El Niño, que pode se tornar o mais intenso já registrado. Segundo o relatório da agência da ONU, secas, inundações e incêndios devem atingir vários países da região nos próximos meses. Na América Central, a falta de chuva pode comprometer a produção de alimentos, aumentando riscos de desnutrição infantil. No México e em partes da América do Sul, o aumento das chuvas eleva o risco de enchentes e danos a escolas e unidades de saúde. Já na Amazônia, comunidades podem ficar isoladas pela queda do nível dos rios. Ao menos 4 pessoas morreram e várias ficaram feridas após mais uma série de ataques russos com mísseis e drones contra Kiev durante a madrugada desta quarta-feira. Entre as vítimas, uma criança que estava em casa na periferia da capital ucraniana. A Rússia afirma ter atacado instalações do setor elétrico e infraestruturas ligadas à indústria militar, mas a ofensiva também causou danos à rede de energia elétrica do país. Da Rádio França Internacional para a agência Rádio Web, de Paris, Luísa Ramos.
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16: Olá e sejam bem-vindos ao nosso programa Saúde em Dia. O Brasil vive uma epidemia de burnout. Os afastamentos relacionados à síndrome do esgotamento cresceram nos últimos anos, segundo dados da Previdência Social. Essa alta, que seria de 800%, segundo estimativas, é uma consequência da exposição cada vez maior ao estresse crônico no ambiente de trabalho. Quais fatores podem levar à exaustão? O pesquisador brasileiro Ricardo Bertoni Pompeu, da Faculdade de Ciências Aplicadas da Unicamp, interessou-se por um deles em particular, a falta de reconhecimento e seu impacto na saúde mental dos trabalhadores. A inspiração de Ricardo veio principalmente da convivência com seus alunos da FATEC, a Faculdade de Tecnologia de Americana, no interior de São Paulo. A maioria deles estuda, trabalha.
17: O que chama muita atenção é exatamente a falta de reconhecimento do trabalho. Pessoas que trabalham exaustivamente, mas parece que sempre está faltando alguma coisa para chegar no reconhecimento. O reconhecimento é um eterno devir, assim, vai vir, vai chegar, mas nunca chega.
16: O estudo se baseia na teoria do reconhecimento do filósofo alemão contemporâneo Axel Honneth, na psicodinâmica do trabalho do psiquiatra francês Christophe Dujour.
17: O que o Christophe Dujour tenta explicar, o trabalho como a gente vê, ou como as organizações veem, é o que ele chama de trabalho prescrito. A empresa diz, você precisa produzir um relatório de vendas. Para eu fazer um relatório, não é eu sentar no computador e fazer o relatório, pegar os dados e preencher e acabou. Eu tenho um esforço cognitivo, como eu vou fazer esse relatório? Depois, eu tenho um esforço físico, eu estou sentado aqui, a minha cadeira está me incomodando, essa luz cansa. Eu tenho um esforço afetivo. Eu não posso fazer meu trabalho do jeito que eu quero. Eu tenho que pensar nos meus colegas também. Tem esforço emocional, a desilusão, a frustração de não estar funcionando direito, de eu não ter aqueles dados. Um esforço psíquico, um sentimento assim, tá bom o suficiente? O que, que os outros vão pensar, né? Isso é o trabalho real, ou o real do trabalho. As pessoas são mensuradas nas organizações pelo trabalho prescrito, pelo resultado, mas não por esse esforço. Isso adoece as pessoas. É nessa invisibilidade que está o reconhecimento, não é o resultado final.
16: Os 18 entrevistados ouvidos pelo pesquisador brasileiro tinham entre 20 e 40 anos. Os relatos ilustram o funcionamento tóxico de algumas empresas. Essas e outras histórias levaram Ricardo a identificar duas novas patologias organizacionais: a contingencialidade e a disjuntividade.
17: O que a gente fez foi isso, dar um nome para um sofrimento que estava lá. Nós aglutinamos, através da análise do discurso, sentimentos das pessoas e colocamos lá contingencialidade e disjuntividade. A contingencialidade é a contingência, o imediato. Então, no seguinte sentido, just in time, numa empresa, é quando eu recebo a matéria-prima na hora que eu quero. Eu não preciso ter um estoque de matérias-primas, né? Eu percebi que a contingencialidade é o trabalhador just in time. A empresa trata esse funcionário como just in time. Então, ele não tem a vida particular dele, não tem os interesses dele, não tem desejos, não tem necessidades. Eu preciso dele agora. E da mesma forma que eu utilizo essa pessoa, eu descarto ela logo em seguida. Ele é um colaborador. Ele é temporário, mesmo sendo CLT, não interessa. Ele vai lá, eu utilizo, eu atrapalho o final de semana dele, eu atrapalho ele com a vida dele e da família, uso e jogo fora e continuo fazendo as minhas coisas. E o outro é a disjuntividade. Também tem esse nome estranho, mas é de disjunção, é de separação. Aí, no caso, da temporalidade, da reputação. Não importa o seu passado, importa o agora. Se você erra, você vai ser cobrado por esse erro. Não interessa se durante o ano inteiro você foi excelente. Nesse momento você errou. Vai receber uma reprimenda e pode ser demitido também.
16: Desde 26 de maio de 2020.
17: Você foi excelente. Nesse momento você errou. Vai receber uma reprimenda e pode ser demitido também.

0: é um problema pessoal, mas não aqui dentro da organização, porque afinal nós estamos fazendo o que está combinado. A empresa, ela acaba gerando material para defendê-la em benefício próprio e não para melhorar o ambiente. Eu percebo que provavelmente é isso mesmo que vai acontecer.
1: Você ouviu Saúde em Dia, obrigada pela audiência, até a próxima semana. De Paris, Thaís Estivanin, da Rádio França Internacional, especial para a agência Rádio Web.
2: A segunda edição do Talento Notícias de hoje fica por aqui. Eu agradeço a sua companhia. Até mais.
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0: 13h02.
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3: A hora certa, 1:04, 1:04. Uma boa tarde pra você. Hoje é dia 30, hein? 30 de setembro de 2026, temperatura 24 graus. Hoje é quarta-feira. Boa tarde, boa tarde.

Vamos juntos a partir de agora. Aquela programação top pra você ficar junto comigo, hein? Nove nove dezenove nove sete cinco dois. Pediu, tocou, já está no ar.

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1: 1:15 essa semana que não passa, hein? Olha, domingo tem eleição, pessoal. Vote em quem você quiser. Mas não fique brigando por política. O que tem de jurrio brigando por política lá em Malé? Não perca seus amigos por política, tá bom? Vote em quem você quiser. Política é igual futebol. Cada um tem o seu candidato, tem o seu time. Vamos embora.

pessoal fica enchendo linguiça lá, né? Um coloca uma figurinha, outro coloca um negócio, outro coloca um vídeo, sabe Deus da onde? Tem que ter o celular desse povo, tem que ter umas 4 baterias. Pá, pá, pá, pá, pá. Ô, Alcides, você tá aí, Alcides? Daqui a pouco eu vou tocar a sua música. Um abraço lá para as meninas da Calce Bem Calçados de Rio Azul. Ô, menina, tem calçado pra bebezinho aí ou não? Se tiver, vou dar uma olhadinha aí. O piazinho tá precisando dos calçadinhos lá. Já tá crescendo o pezinho do piá. Isso cresce igual fermento, hein? Cresce igual a conta da gente no banco. Mandar um abraço lá para o meu irmão, o Sérgio Principal. Eu tive a honra de fazer a festa da mãe dele, a minha irmã, a dona Cecília. E também da sua filha de 15 anos. Obrigado, Sérgio! Não sei se ele tá por Rio Azul, tá lá em Cascavel, tá em Curitiba. Ele trabalha bastante esse piá, hein, Sérgio? Diguiê! Ô, Rodrigo, tá ligado na Talento aí? Como é que tá o rádio aí, Rodrigo? Domingo depois das 5, vamos tomar um trago lá, Rodrigo. Chama o Vando lá. Bora, bora. 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Eu não sei não, mas eu acho que tem açúcar aquela cerveja lá. Uma vez eu passei com o compadre Rodrigo lá, tomamos uns tragos. Tava doce a cerveja lá. Ô Luiz, ô Giza, temos que passar de novo aí. E lá tem som grátis, você chega lá, sempre tem um caboclo cantando lá com violão, né, piazada? Ô Cleverson, aí pro teu lado não tem uma bodega que dá pra gente cantar, Cleverson? Lá pro lado do bairro dos Lima. Fazenda Moreto, ouve Talento FM. Cadê o povo que tá ligado no Talento? Manda um joinha aí, não paga nada. Quem não mandar o joinha vai cair o dedo. 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Ô, William Diesel, temos que marcar a qualquer hora pra nós tomar uma gelada, garoto. O William e a Jussiele foi o primeiro casal aí que me contrataram, o primeiro casamento que eu fiz em Rio Azul. Obrigado, William, pra você, Charlie Brown, garoto. 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

0: bora!
1: Depois amanhã já é sexta, pesada. Já tô sentindo um cheirinho de Pix. Ô, DJ, toque aquela música que as abeias produz.
0: Mas como é que é o nome?
1: Vivente. É a cera, DJ, é a cera.
0: Ô, William, lembra dessa daqui, William? É do nosso tempo, hein? 1:25, boa tarde.

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4: 13:33.
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15: Uma hora 35 minutos, 1:35. 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
15: O Rapa, Rodo Cotidiano, Baltimore, Tarzan Boy. Lá para o Guilherme Potosca de Malé. Bora, bora, garoto!

0: tarde, na melhor companhia.
1: 1h48, uma boa tarde pra você. Hoje é 30, hein? Finalzinho do mês. Setembro, hein? Vai ficar na história. 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Chapeação Ribas. 1h53, eu volto já.
2: 13 horas e 53 minutos. 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
9: Boa tarde, Geraldilson. Aqui pede ao Marquinho, Rio dos Soares. Eu peço a música do Raul Seixas, Contramão, só pra curtir, aqui pra nós. Se puder tocar, valeu, um abraço, é nós.
1: Valeu, garoto! 1:54, mandar um abraço pra Lúcia Moreto, a Livânia Chagas, a Dirce Klein, que chegou agora também, pediu uma música. Capricha, que eu tô na escuta. A Selma pediu Rio Negro e Solimões, Antes Que Você Vá. O Ivani pediu Porca Véia Lembrança. Aqui pede, a gente toca. Bora que bora!

0: 2:05, uma boa tarde para você. 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
1: 14 horas e 9 minutos.
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7: 2:12. Adilson, manda os parabéns para o filho Lucas Rodrigues, que hoje está de aniversário. Que Deus abençoe sempre sua vida. A música Feliz Aniversário com Teixeirinha. A indicação do João Rodrigues, lá de Rio Claro do Sul. Valeu, valeu, garoto. Adilson, toque a música Cogumelo Azuis do Ventania. Tá lá o Jackson e o Marcos. Valeu, garoto. Já já sua indicação. Bora que bora.

0: indicação do Tonico Schneider, Zezé de Camargo e Luciano, Menina Veneno. 1:24, boa tarde.
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0: 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Você que tem o seu maquinário aí, bora que bora! 2:29, eu vou faturar, eu volto com a indicação lá pra Dirce Klenk. Não sai daí, não.
2: 14 horas e 29 minutos.

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12: 14 horas e 33 minutos.
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20: 2:35, boa tarde pra você que tá ligado no Atalento. Hoje é dia 30, hein? Dia 30 de setembro. Lembrando que domingo tem as eleições, vá para as urnas, vote. Faça o seu direito aí, faça viver a democracia. Faça as suas escolhas, mas não briguem por política, tá bom? Passou aí o dia 5, as amizades continuam. Se tiver segundo turno, continua também. Tem muita gente brigando, discutindo, enfim. Vá lá, leve sua colinha, vote em quem você quiser. Não precisa comentar com ninguém, nem com seus parentes. Já tem parente aí fechando o tempo por causa de política, hein? Chegando aqui o Panda com o Gustavo Lima, indicação lá pra Dirce Klenk hoje por casa, né? Tá chegando o DJ Ross Emotion lá para a Rosângela, o Edmar, o Cleomar e a Mariciana, e também tá chegando o Tico Louco do Baitaca, o pessoal lá da Conceição do Araguaia, é o Marcos Pereira, é isso? Valeu, garoto! Bora que bora! Aqui não tem preguiça não, vamos pra cima! É.

ouve Talento FM. É! Aí eu pergunto pra você, o que que você tem que você não fala com ninguém? Lá em casa o DJ Anthony tá ligado no Talento, hein? É, o DJ Anthony tá ligado no Talento. Esses dias toquei um casamento lá em Malera, 2 da manhã. Ele tava de pé na patrola comigo, hein? É o Anthony! Bora, bora, Bill! 2:42. DJ Ross, Emotion! Senta o dedo e sobe o som!

Camila Freitas, ouve Talento FM. Mandar um abraço lá para o gaiteiro Ketson. Também tá lá o Giga, tá lá o Carvalho, a piazada lá, cadê o Pedreiro, cadê o Tatu, cadê o Biel, cadê o Mário Michinikoski? Alô, Ketson Brás Gaiteiro, daqui a pouco tem uma bem boa pra você, meu irmão. Lajado de Cima, ouve Talento FM.

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Um abraço lá para a Ivone, o Fabiano na escuta. Procopiac, Malé, ouve Talento FM. Rancho Boiadeiro, ouve Talento FM. E o pai do Tigrinho vai pro pau.

agora vai o racha. Palmeirinha ouve, Talento FM.

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1: 14:51.
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12: 2:53. 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Adilson Toque, Tico Louco do Baitaca. Estamos ouvindo você na cidade de Conceição do Araguaia, no Pará. É o Marcos Pereira. Valeu, Marcos! Senta o dedo e aumenta o som, garoto.

0: 11:01.
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19: 3 horas 5 minutos, a indicação do Fábio Lodzinho, Hungria. Assunto. Já tem Luan Pereira com o DJ lá, a música Hilux Dodge Ram. A indicação da Jocely, o Marcelo, a Débora, a Natiele e o Bernardo, lá da Cachoeira dos Domingues, município de

Rebouças. Já já tem a flor, o beija-flor. Lá para a esposa Roseni de Souza, diga que eu a amo muito. DJ é o Luiz Pichibicheski. E já já tem o secretário de obras, o Baitaca. A indicação da Silvéria. 3 horas, 6 minutos, boa tarde.

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2: 15 horas e 22 minutos.
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6: Muito bem, 3:25, tem áudio, boa tarde.
7: Bolina. Boa tarde, meu amigo DJ Dilson, aqui é o nosso Chico do Porto Soares. Hoje eu queria pedir aquela música bem bonita do Tibúrcio, amigo de Deus, e oferecer para toda a minha família de Chibes e também a família Rosário e para todos os meus amigos, que Deus abençoe todos eles. E para você, meu amigo, tudo de bom aí, que Deus abençoe. Tamo junto, Piazinho. Tchau.

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3h28, uma boa tarde pra você. Tibúrcio da Estância, amigo de Deus. A indicação aí do Nelson Pchebes. Adilson, toque qualquer música do Walter Moraes. É o Carlinhos mandando pra toda a galera do Union City Futebol Clube, é isso? Aumenta o som aí, garoto!

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1: Um abraço lá para o Kedson Gaiteiro, o gaiteiro lá de Paula Freitas.
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3: 15:38.
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0: 13:53.
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1: A hora certa, 3:55, uma boa tarde pra você. 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
3: 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Chega de férias.
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1: Pontualmente 4 horas. Boa tarde.
4: 16 horas e 1 minuto.
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1: a hora certa, 4:04, 4:04. 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
1: Do Brasil, bora que bora, vem pra cá, Modern Talking. Já já tem o marcação respeito ao agro. Lá para o grupo de Malé, lá o coscuyudo do agro de Malé. Fazenda MM Grantesque em Malé, ouve Talento FM.

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1: A hora certa, 4:15, uma boa tarde pra você. Passou por aqui, é por você que eu canto, a indicação da Gislaine. Passou marcação, respeita o agro, lá para a piazada da fazenda MM Grentesca em Malela, Colônia 4. 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Chapeação Ribas em Malé. 4:18, boa tarde.
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1: 16 horas e 19 minutos. 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

0: 4h24 em Rio Azul, uma boa tarde pra você. Eu sou Adilson Rodrigues, o pai do Anthony, hoje é quarta-feira, 30 de dezembro. É o último, 30 de dezembro não, 30 de setembro. Nossa, adiantei uns meses.
1: Irineu Gaiteiro de Curitiba.
0: Beleza, Irineu, quando tiver tempo faz um vídeo tocando a gaita, manda pra mim aí, garoto. 4h26, bora, bora! Essa semana que não passa, né, garotinho?

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1: Se o Zé Rico tivesse vivo, ele cantaria essa música mais ou menos assim hoje, ó.

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2: Hora certa, 4h34. 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

0: Eita! 16:39.
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2: 16 horas e 42 minutos.

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9: Ô Adilson, toque aí a Cobra Sucuri. 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
2: Tá, DJ, toca a música e deixa eu te amar com corpo e alma. Feliz pra nós que estamos trabalhando no Guaminim, hein? E pros caras que estão trabalhando lá em Irati, pra Neguinho no Bemolho, pro Gustavo, pro Fábio, pro Vaninha, pro Saco. E manda pra mim, pastor que tá pedindo. Tchau, obrigado.

0: Ana.
1: Ô, DJ, essa música eu mando para minha tia, né, Didier Martim Ferraz, e para Maristela Ferraz, minha prima, que estamos aqui no Soares, só com você. Você é nota 10. Valeu, irmão. Aquele abraço. Ô, DJ, e também, se for possível, que é possível, que nem, se você não é talento, eu arrebento. Eu peço aquela do Porca Velha. Eu sou o Bugrino, mano. Mano, Fernão Gaetano de Curitiba. Valeu, é nóis.

chegando por aqui a indicação da Cleusa Kochimansky. Zé Moraes, Amor Virtual. Na sequência tem o Amor de Primavera, lá para o Eliseu da Vila Diva, o Eliseu de Farias. São as últimas de hoje, eu quero que vocês fiquem com Deus, estou indo com ele. Adenilson Passos está chegando para marcar o seu talento. Estarei de volta amanhã a partir da 1 da tarde. Eu quero que Deus prospere na vida de vocês. Eu sou Adilson Rodrigues, o pai do Anthony. Deus é bom o tempo todo Deus é bom. Amanhã, 1 da tarde, estaremos de volta. Fiquem com Deus e até amanhã. Tchau, tchau.

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Muito bem, já são aqui 17 horas mais 7 minutos. Olha, 5 e 7, uma excelente tarde pra você. Tá chegando a partir desse momento, começando, não? Mais um Marcando Seu Talento, essa tarde gostosa. Hoje, quarta-feira. Quarta-feira, meio de semana, né, gente? 30 de setembro de 2026. Tivemos aí chuva, agora tempo bom. Aquele

Jeitinho, né? 17 horas mais 8 minutos, temperatura da marca dos 21 graus aqui, tempo parcialmente nublado em toda a nossa região. Já mandou tua mensagem pra gente, não? Tava em quarto, Wilson Rodrigues, agora o seu amigo Edenilson Passos chegando por aqui pra fazer sua companhia. 999-19-9752 é o telefone pra você participar com a gente. Melhor da moda sertaneja e da moda gaúchesca vai estar rolando aqui na sequência. Primeirinha, tá chegando aqui com o Marcos e Belucci já. Pena que se já namora, não? 17 e 8.

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0: ele.
1: Ele.
0: Chegou, Bebum.
1: Chegou.
2: Chegou. Ô, tudo bom?
0: Bate palma do Bebum. Bebum, hein?
2: Obrigado, Gustavo.
0: Esse não falha nunca, não falha nunca.
2: Posso cantar?
0: Vai cantar, Bebum? Vai cantar de novo?
2: Isso. Tem uma puta velha, está fina. Só você, meu irmão.
0: Infelizmente, dessa vez, ninguém vai poder cantar contigo.
2: Por quê?
0: Mas vamos ver se tocando você consegue conquistar a galera. Vamos lá? Vamos lá. Vamos ver se a gaitinha sai um pouco melhor, que as cantorias não estavam com nada.
2: Que? Não estavam?
0: Vamos torcer pra que saia alguma coisa aí, galera.
2: Um, dois, três.

0: Caribe é bom pra vocês, né? Olha a ação aqui nesse meu relógio, essa mulherzinha. 17:31, estação 5:31. Um abração pra você que tá ligado com o radinho aqui, ó. Hoje no nosso calendário, 30 de setembro de 2026. Sabe o que significa? É o último dia do mês, né? Amanhã damos início ao mês de outubro. E amanhã, gente, amanhã encerra-se também a campanha eleitoral no rádio. O que quer dizer isso, Denilson? Amanhã é o último dia que tem aí, né? Os esportes, a transmissão de rede para vocês aí, das propagandas eleitorais obrigatórias aqui no rádio e também na TV. Então, notícia boa, né? A gente não aguenta mais, né, rapaz, viu? Já são 17:32, temperatura na marca dos 21 graus, tempo parcialmente nublado. Aquele jeitinho o tempo hoje, né? Com nada ele começa a chover, né? Hoje então, 273 dias já se foram, estamos na 40ª semana. A lua de hoje é minguante. É o dia, deixa eu dar uma olhadinha, da secretária. Dia da Bíblia Católica, Dia Internacional da Tradução, Dia Internacional do Podcast, Dia do Tradutor, também Dia do Jornaleiro. Ô Lu, você sabia que é o dia da secretária hoje? Parabéns então aí, né, para todas as secretárias e especialmente, claro, aqui, olha, vai os parabéns hoje para nossa secretária, nossa recepcionista Lu. Ô Lu, parabéns pelo dia da secretária! Secretária, isso? Eu nem sabia que era o dia da secretária hoje. Com certeza vamos fazer uma carreata após o trabalho aqui, né? Que maravilha, que Deus abençoe grandemente, né? Todas as secretárias, as recepcionistas, também, claro, os recepcionistas, não só a mulher que tem, né? Mas enfim, parabéns então aí pela secretária. Ah, que tal, que maravilha! Será que vai rolar uma carne hoje? Sei não, esse aluno vai fazer uma carne em homenagem, né? Ao dia dela hoje, né? Na verdade, quem tinha que dar carne era nós, né? Mas enfim, né? Parabéns, Lu, que Deus abençoe. A Lu vai dizer assim, obrigado. Ai, ai, ai, né? 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Um abração aqui pra Jenny, ligada com a gente, Jenny. A Jenny gosta do bailaço, né? Daqui a pouquinho vai ser uma do bailaço aí pra você, tá bom, Jenny? É, rapaz do céu, o Luiz já falou que tá me ouvindo também. Como é que tá esse povo querido e do alto da glória, Luiz? Tudo certinho? Como é que tá a capital da amizade? Ah. Já foi a capital da amizade, né? Agora já não sei mais o que é. Minha terra querida lá, Rebouças, um abraço pro seu povão aí, ó. Tão ligado com a gente por lá. Meu amigo Dionísio mandou seu áudio por aqui. Fala aí, Dionísio.
1: Fala, Galdério. Boa tarde, meu amigo Adenilson Passos. Aqui é o Banda Chescão, diretamente da Serra Pinhalzinhense.
0: Fala, irmão.
1: Sapeca aí, Cristiano Quevedo e Tia Barbaridade pela Cordiona do Tempo. Que abriu fole, não fala. Muita moça da campanha. Baila com o Banda Chescão na sala. As barbaridades. Tamo mais parceiro que gordo de camisa nova aqui na Serra Pinhalzinhense, chuvosa, tudo de bom.
0: Mas que homem. Oh, faz o seguinte, ô Dionísio, levanta bem o volume do teu rádio, tá chegando assim, ó.

aí o corpo e a alma pra não pensar em você. Falou também, tia garotos, bota cheia de poeira, ainda vai laço derretendo. Olha, 17h56, um rapidinho intervalo. Na sequência eu volto com a sua indicação musical por aqui. Então, sai daí, eu volto já.

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5: Ele mesmo, já tô de volta por aqui, né? Já são 18 horas mais 7 minutos, já são 6:07. Grande abraço pra você que tá sintonizado com a gente nessa tarde gostosa aí, ó. É, meu amigo, é quarta-feira já, viu? Quarta-feira, meio de semana, último dia do mês de setembro. E vai embora, hein, meio de setembro, vai, vai. Olha pra nós, comunicadores, né? Pra nós, comunicadores, a gente que faz a parte também da programação da rádio. Olha, é um mês puxado devido ao período eleitoral, não? Notícia bonita, notícia bacana, eu sei que vocês estão todos enjoados. Eu não só vocês, mas eu também não aguento mais ouvir propaganda eleitoral no rádio, não? Amanhã é o último dia, tá, gente? Não? Amanhã é o último dia aí, portanto, de veiculação, tanto no rádio quanto na TV. Como assim, Denilson? Ah, isso mesmo, tá? Amanhã as inserções encerram a partir aí das 23 horas, a partir da meia-noite, dependendo como é que tá a programação da sua emissora, não? No rádio e também na TV. Então, na sexta-feira não tem propaganda eleitoral. No rádio, é isso que você ouviu. Sexta-feira não tem nada. Ai, pra nossa alegria, não? Como é que é? Tem aquela música, né? Para nossa alegria.
6: Para nossa alegria.
5: Mais ou menos assim, né? Olha, deixa eu dar uma olhadinha, deixa eu contar pra vocês a oportunidade de emprego que tá rolando, hein? A Madeireira Rio Claro, localizada aqui no município de Rio Azul, informa que possui vagas para o cargo de auxiliar de produção, para também auxiliar de reflorestamento. Benefícios tem o seguro de vida, uniforme completo, convênio farmacêutico,

0: odontológico de gás, empréstimo consignado e cartão presente de Natal. A empresa oferece também ajuda de custo de combustível para você que é funcionário aí e mora no interior e mora em outras cidades, de repente, não. Ah, Denilson, mas eu moro em Rebouças, eu moro em Irati, eu moro em Malé. Não tem problema, mas vai ter ajuda de combustível para vocês também, tá bom? Interessou? Pode entregar no seu currículo na portaria da empresa, na rua Jacob Burco, número 2. Ou também pode mandar no e-mail. Qual é o e-mail? rh@mrclaro.com.br. Vou repetir. rh@mrclaro.com.br. Pode mandar o seu currículo, pode ser a sua oportunidade, né? Você, meu compadre, para você, minha comadre. A você que está precisando de um trabalho, pode ser a oportunidade que você está esperando aí da Madeireira Rio Claro. Um grande abraço para toda a equipe também da Madeireira. Olha, já são 6:09. 18:09 aqui. Deixa eu mandar um grande abraço para os meus amigos comunicadores. É, rapaz, o povo tá me ouvindo, né? Os meus amigos estão me ouvindo. Meu amigo Marcelo Jacomel, o pessoal da equipe do canal Ao Vivo. Marcelão, abração pra você, meu irmãozinho. Obrigado pelo carinho e pela audiência. Marcelo, que também é comunicador, né? Não só no rádio, mas também aí no canal Ao Vivo, né? Ô, Marcelo, um abração pra você. Obrigado pela sintonia. Um abraço pra toda a equipe do canal Ao Vivo aí, ó. Meus amigos, meus parceiros de comunicação. E o meu amigo Tom, também da Jovem Pan, tá sintonizado comigo. Como é que você tá, Tom? Tudo certinho, ó? Ele mandou assim, ó, churras, ouvindo o talento aqui, ó. E conta, Tom, você tá me ouvindo através do aplicativo? Você tá em Curitiba ou você tá no Marmeleiro em Rebouças? Me conta, meu grande amigo, não? Esse Tom, vou te contar, rapaz, ó. Ô, Tom, como é que você me manda uma foto desse tipo? Numa situação dessa, em plena quarta-feira, olha, 18:10 agora. Pensa, rapaz, não sei nem a hora que eu vou jantar hoje. Ele me manda aqui, rapaz, olha. Tá de brincadeira, né, Tom? Um abraço pra você, um abraço pra toda a equipe também da Jovem Pan, que estão sempre lá por lá, né? Curitiba, bombando também. Eu, com certeza vocês não aguentam mais também as propagandas eleitorais por aí, né, Tom? Ai, meu Deus do céu, viu? A música da sequência vai pra vocês aí também, viu? Vai lá pro meu amigo Marcelão Jacomel também, a música da sequência. Quero ver se você conhece a música, viu, Jacomel? O Tom tem certeza. E roda demais essa música lá na Jovem Pan também, viu? Deixa eu falar aqui pra vocês, deixa eu mandar um abração aqui. O meu amigo Rafael Schneider tá ligado com a gente. Boa tarde, tô aqui a música lidando com a pecuária. Paulinho Mocelin. Quem vai sair, o Mocelin, né? Pedindo bastante essa música já aqui na programação. Quem mais? Deixa eu dar uma olhadinha. Oi, Denilson, rode a música Secretária com o Amado Batista para todos os secretários e secretárias, hã? Em especial pra Lu, é a Joana da Silva da Vila Diva. Um grande abraço, Denilson, um abração pra você, viu, ô Joana? Um abraço pro seu Adão também, que tá sempre ligado com a gente. E parabéns mais uma vez aí pra todas as secretárias. E o Lu, tá recebendo música já, Lu? Será que vão mandar uma caixinha de chocolate pra você também ou não? Sei não, hein? Rapaz, amanhã se você chegar pra trabalhar, vai estar, olha, vai ter presente na porta da rádio, não? Meu amigo Antônio Schneider. Fala, Antônio, boa tarde.
1: Boa tarde, amigo Denilson. Manda aí. Me vou pra Vaneira.
0: Me vou pra Vaneira.
1: João Luiz Correia. Manda aí pra todos ouvindo, pra você, meu amigo.
0: Sim.
1: Antônio Schneider aí, Rio Azul do Soares. Abraço, tudo de bom?
0: Um abraço. Tá ventando, hein, Antônio? É, parece que ele tava empinando pipa e falando no telefone, ó. Que vento, hein? Deixa eu dar uma olhadinha aqui também. Boa tarde, Nilson. Toque a música Relógio da Matriz. É o meu amigo Marcelo, lá do Lajeado, né, Marcelo? Como é que tá esse povo querido do Lajeado? Então, sintonizado com a gente também, né? O Eliton tá ligado, mandou assim, ó. Boa tarde, tranquilo. Toque a música Destino Ingrato. Ofereço, aliás, ofereça para nós aqui da Barra do Rio Azul. A esposa Nathalie, o filho Nicolas e o Eliton, tão ligado, hein? Ô, povão querido! Como é que vocês estão? Tudo certinho por aí? Tem muita mensagem. Daqui a pouquinho eu tenho mais, tá, gente? Eu não fico só falando. Fala, mas credo, Denilson só fala. Toque música, Denilson. Vamos tocar então, ô Mirosmar. Só vai lá pros meus amigos, né? Vai tanto pro Marcelo Jacomel, tanto para o meu amigo Tom da Jovem Pan. Meus amigos comunicadores, parceiros de estrada. Estão ouvindo a gente por aqui também. Mirosmar canta. Essa eu não aguento mais também, não. Vamos falar a verdade. Sucesso pra você.
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0: daqui a pouquinho você vai ver essa inteirinha, tá bom? Olha, são 6h54 aqui nesse meu relógio. Ai, ai, ai, que, olha, oh, que quarta, né? Eu quase que falei quinta-feira aqui já. Olha, já são 18h54, falta apenas 6 minutinhos já pro finalzinho da programação. Agradecendo você pelo carinho da sua audiência. 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Um grande abraço lá pro Irdo e pra toda essa equipe aqui, ó, sempre ligado com a gente. 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Temos que fazer aí, ó. 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Deixa eu ver que a lição aqui. 6h57, né? 6h57, mandou um abraço especial para esse povão aqui. A Selma tá ligada comigo, mandou áudio. A Célia em Curitiba mandou assim: boa tarde, Nilson. Passando só para dar um oi. E boa noite. Oi e boa noite então para você também, né, Célia? Um abraço pessoal da capital paranaense, nossa querida Curitiba. Célia, como é que tá Curitiba aí? Tá chovendo por aí ou não choveu? Conta pra mim como é que tá o clima em Curitiba. Se der tempo, né? Laura Domingues, lá em Rio Azul de Cima, tá ligadinha com a gente. Boa tarde, tudo bem? Olha, toque a música para homenagear todas as secretárias, em especial a Lu, né? Deus abençoe por seu dia. Ô, Lu, se tiver ouvindo rádio na casa já, Lu, o pessoal lembrou bastante de você hoje aqui, né? Dia da secretária, aliás, de todas as secretárias, realmente, meninas, parabéns, parabéns pelo dia de vocês, tá bom? Ei! A Selma mandou seu áudio por aqui. Selma, boa tarde, oi.
1: Tarde, News.
0: Oi.
1: Viu? Roda música com Juliano César, sonhando com você.
0: Sim.
1: Só pra mim curtir, mas rode, que ele disse pra meter e não rodou. A Selma, querido, que eu estou rei. Abraço, Deus abençoe muito você.
0: Ah, amém, Selma. Um abraço pra você, um abraço lá pro Claudinei. Aliás, pra todos vocês aí, né? Pessoal da Cristo Rei que estão ligados com a gente. Eu sou assim mesmo, eu prometo e não toco a música, né? Mas não é a culpa minha não, viu, gente? 2 horas de programa é muito pouquinho, né? Não dá tempo de atender todo esse povo querido aqui, ó. Metade das mensagens eu não consigo nem abrir pra você ter uma ideia, né? A Adriana também mandou o seu áudio. Adriana, oi.
2: Boa tarde, Denils Passos.
0: Boa tarde.
2: Aqui é a Adriana. Esposa do Toninho Soares de Brito. Quero pedir uma música com o rap do Guasca, oferecer pras piazada lá da Beiralinha. Que estavam tomando lá na rodoviária uma.
0: Olha só.
2: E pro meu esposo Toninho Soares aqui, que chegou agora há pouco na casa.
0: Sim.
2: E estamos fazendo uma janta.
0: Olha que beleza.
2: E quando eu não mando áudio, porque às vezes não tem crédito, Mas o radinho é direto, ligado desde cedo, vai até a hora de você ir embora.
0: Que maravilha.
2: Então, uma boa tarde.
0: Boa tarde pra você, o Adriana. Obrigado pelo carinho e pela audiência de sempre, tá bom? É, esse é povo fiel que ouve a gente aqui, ó. Um abraço, um beijão pra todos os nossos ouvintes. E de uma forma ou de outra estão ouvindo a gente. Seja pelo rádio, seja pela internet, pelo aplicativo da emissora, seja pela Alexa. Agora tá tudo moderno, né? Muita gente tem Alexa em casa, né? Não precisa fazer nada. Você só fala, Alexa, sintonizar Rádio Talento FM. Sintonizando o Talento FM no seu dispositivo. Negócio é diferenciado, né? Quem mais? Olha, tem muita, muita, muita mensagem. Deixa eu ver quem mais tá ligado comigo aqui nessa tarde. Oi!
3: E a Antonina que tá lá na casa.
0: Ah, eu acho que eu peguei um pedaço da mensagem, eu consigo pegar inteiro aqui, ó. Fala, oi!
3: Boa noite, Danielson.
0: Boa noite.
3: Estamos na peleia aí. Entregando a garotada da casa, mas logo, logo nós alinhamos o trecho pra casa também.
0: Que maravilha.
3: Valeu, um forte abraço e uma boa noite, Piazinho.
0: Boa noite.
3: Deus abençoe.
0: E agora, o resto da mensagem.
3: E a Antonina que tá lá na casa fazendo, como diz o outro, né, o italiano, um jabá.
0: Isso é bom demais, a melhor parte, né, o meu amigo Miguel, chegar em casa, claro, né, comer aquela boia, descansar, tomar um banho e ficar bem sossegado, né? É, rapaz, eu também, a gente fala que depois de uma certa idade, o que a gente mais quer é chegar em casa e descansar, né? Não que a gente esteja velho, né? A gente fica cansado realmente, né? Tudo faz parte também, ó. Ai, ai, ai. 19:01, gente. Tô passando o horário já aqui. A Sônia Jankowski mandou sua mensagem também por aqui. Mandou, olha, boa noite, que Deus cuide de cada detalhe da nossa noite e renove as suas forças para um novo dia amanhã, né? Obrigado, Sônia, pela mensagem. Muito linda a mensagem. Sônia Costa, lá em Rio Azul de Cima, tá sintonizada. Um abração pra você, tá? E mais, a Célia mandou hoje. Hoje sem chuva, né? Muito abafado, acho que ainda terá uma chuvinha, né? Pode ter certeza que vai ter, tá bom, Célia? Vamos embora. Quero agradecer de coração vocês pela enorme audiência, pelo carinho, pela sintonia de sempre. Eu prometi que ia tocar aqui o último adeus, né? Mas essa não tinha indicação. Eu vou trazer o rap do Guasca então, porque o pessoal gosta. E também tem indicação o pessoal pedindo aqui na sequência. Essa aqui vai lá pra Adriana, né? Adriana que tá ouvindo aí com o Toninho. Lá na... Aonde que é a Adriana agora? Já esqueci no que é agora. Não sei se eu vou lembrar. Mas enfim, né? Eu acho que é na Palmeirinha, alguma coisa assim, né? Que eles estão lá, morando lá, estão sintonizados com a gente. Vamos embora, beijo pra vocês. Na sequência, Voz do Brasil, depois Claudinho Cordeiro com o Super Parada Total. Eu volto amanhã, se Deus quiser, às 17, com mais um Marcando Seu Talento. Beijos! Rap do Guasca aqui, ó.

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1: Estabelece como serão recebidas e encaminhadas as notificações sobre possíveis crimes contra crianças e adolescentes no ambiente digital. A Polícia Federal vai centralizar esse trabalho por meio do Centro Nacional de Proteção à Criança e ao Adolescente. As empresas de tecnologia deverão comunicar situações de risco crível, iminente ou em andamento em até 12 horas. Casos onde há indícios de material de violência contra criança e adolescente terão prazo de 72 horas ou de até 7 dias, dependendo da ocorrência. A empresa também terá que retirar o conteúdo do ar imediatamente e guardar o material e os registros necessários para ajudar nas investigações. Os relatórios serão analisados e encaminhados às autoridades responsáveis, como as polícias, o Ministério Público e a Agência Nacional de Proteção de Dados. A portaria também autoriza a criação de uma força integrada para combater o crime organizado no ambiente cibernético, inclusive casos de violência sexual contra crianças e adolescentes. Graziela Mendonça para a Voz do Brasil.
2: Autoridades brasileiras se reuniram hoje com o representante de comércio dos Estados Unidos para mais uma tentativa de diálogo sobre as tarifas impostas pelo governo norte-americano.
3: Com presença do ministro do Desenvolvimento, Indústria, Comércio e Serviços, Márcio Elias Rosa, e do ministro das Relações Exteriores, Mauro Vieira, o encontro ocorreu durante a reunião de ministros do comércio do G20, grupo que reúne nações desenvolvidas e emergentes, e também a União Europeia e a União Africana.
2: Durante a reunião, os ministros reafirmaram a disposição do Brasil de avançar nas soluções que afetam o comércio bilateral.
3: O governo norte-americano deve encaminhar nas próximas semanas um documento com uma proposta para possível acordo, como explica o ministro do Desenvolvimento, Márcio Elias Rosa.
4: Apresentamos de novo para eles nossos argumentos. Quão injustas e indevidas são as tarifas que são impostas ao Brasil na atualidade e a necessidade de superá-las. Eles assumiram o compromisso de nos encaminhar nas próximas semanas um documento das discussões daqui para frente. Conseguimos alcançar um ponto de convergência. É necessário que tenhamos um escopo definido para aquilo que possa vir a ser no futuro um acordo comercial entre Brasil e Estados Unidos.
2: Mais de 3 mil moradias poderão ser construídas em 3 estados a partir da destinação de 28 imóveis da União para projetos habitacionais.
3: Os imóveis são prédios para serem revitalizados ou terrenos para construção de moradias, localizados em 12 estados e no Distrito Federal.
2: São Paulo é o estado com maior número de concessões. São 7 para a construção de 1.325 unidades.
3: A ministra da Gestão e da Inovação em Serviços Públicos, Esther Dweck, que fez a entrega nesta quarta-feira, comentou a iniciativa.
5: A gente conseguiu mapear vários imóveis, terrenos ou prédios que tinham um potencial de habitação e colocamos à disposição a partir de um edital específico do Minha Casa Minha Vida Entidades com a oferta desses imóveis. E a partir disso houve todo o processo de seleção. São várias etapas, né? A seleção já foi anunciada alguns meses atrás, mas agora é uma etapa importantíssima que nesses 28 imóveis a gente faz a cessão do direito real de uso, que é justamente para começar.

0: agora o processo de, se for um prédio, fazer o retrofit, se for um terreno, começar a construção.
1: Populações de comunidades quilombolas de todo o país passam a ter atendimento dentro do Sistema Único de Saúde com foco em necessidades específicas.
2: Já estão valendo as regras da nova Política Nacional de Saúde Integral da População Quilombola.
1: A medida tem o objetivo de combater as desigualdades históricas no acesso aos serviços e garantir direito à saúde nesses territórios.
3: Política de proteção à saúde da população quilombola avança com a assinatura da portaria que institui a Política Nacional de Saúde Integral da População Quilombola no último dia 15 de setembro. A norma é mais um passo na atenção integral e para o enfrentamento das desigualdades em saúde da população quilombola. Com a portaria publicada, a política de saúde será integrada ao SUS. Agora, ela será implementada nos territórios. Para isso, é preciso elaborar o Plano Operativo Nacional, que deverá detalhar prioridades, metas, indicadores, responsabilidades e mecanismos de acompanhamento e avaliação. A norma garante ainda que o reconhecimento da população quilombola para fins de atenção à saúde independe da situação de regularização fundiária ou de titulação do território. Daniele Popov para a Voz do Brasil.
2: O subsistema de saúde indígena, responsável por atender os povos originários diretamente nas comunidades e aldeias, está completando 27 anos.
1: É por ele que são realizados, por exemplo, mutirões de atendimento para consultas e exames.
2: A experiência foi levada recentemente por uma comitiva brasileira ao México, país que pretende adotar modelo semelhante no Sistema Único de Saúde.
1: Nós conversamos sobre tudo isso com a secretária especial de saúde indígena, Lucinha Tremembé, hoje mais cedo. Acompanhe. Secretária, bem-vinda à Voz do Brasil, é um prazer ter a senhora conosco. A senhora participou, né, secretária, da comitiva brasileira que esteve no México apresentando o nosso modelo aí de saúde indígena. Conta pra gente, então, o que o Brasil mostrou aos mexicanos e por que esse encontro aconteceu?
4: Eu que agradeço o convite. Sim, estive compondo a comitiva do ministro na semana passada e a gente foi apresentar o SUS, o Sistema Único de Saúde. O México vai implantar, vai ser o segundo país que vai implantar um sistema único de saúde, né? Assim é exemplo do nosso SUS. E a gente também apresentou o nosso SASI-SUS, que já é uma, o SIL-SUS já é uma iniciativa, algo que é único, imagina um subsistema específico para os povos indígenas. Então a gente fez essa apresentação e saímos de lá com vários compromissos, inclusive de compartilhamento de mais informações, que o México ficou muito interessado de também implantar algo semelhante a um subsistema. Eles disseram que não do formato, porque realmente como vai ser um sistema único agora lá, seria, eles disseram, não, a gente não vai fazer algo tão grande, mas ter uma secretaria, aliás, um departamento que vai tratar de todas as políticas e a saúde estará dentro.
2: Pois é, assim como o Brasil, o México é um país com uma população indígena grande e com grande influência em diversas áreas da sociedade, né? A troca de experiências com mexicanos pode nos ajudar? De que forma?
4: Pode sim. A gente até falou isso na nossa apresentação, que a gente tinha muitas, algo muito parecido, que era a população, evidentemente, né? A gente tem população indígena aqui, tem população indígena lá, e a gente tinha coisas distintas que a gente poderia se compartilhar. No caso do Brasil, a gente tem um subsistema específico hoje, que já atua com política específica para a assistência à saúde dos povos indígenas do Brasil, e o México, mesmo não tendo um subsistema, mesmo não tendo no sistema único, mas eles atuam com a medicina tradicional. Então eles têm várias estratégias, várias expertises, experiência. Inclusive eu tive a oportunidade de ir visitar um dos centros tradicionais, muito interessantes, trabalham com parteiras tradicionais, trabalham com a medicina alternativa. Então isso é que a gente quer agregar entre os dois países.
1: Vamos falar um pouquinho, secretária, dos mutirões de atendimento à saúde indígena. Então, a gente teve um agora sobre os Yanomami, né? Com consultas, exames especializados lá na terra indígena Yanomami. A CESAI tem feito ações assim em outras terras indígenas também. Como é que são os resultados desses mutirões?
4: Sim. A CESAI tem feito, fez um cronograma para fazer mutirões em vários DSEIs de todas as regiões do Brasil.
1: DSEIs são os distritos de saúde indígena, né?
4: Isso, os distritos sanitários especiais indígenas. Nós temos 34 no Brasil. Então a gente fez um cronograma que abrangesse aí todas as 5 regiões do Brasil, olhando principalmente para a fila de espera e para o que os mutirões iriam ofertar: saúde da mulher, a oftalmologia, exames. Então a gente olha para essa fila e aí a gente organiza esse cronograma. A gente já fez em vários outros de 6. Agora a gente encerra amanhã. Hoje a gente está encerrando no Yanomami, trazendo aí várias estratégias para um território que a gente tem um primeiro centro de referência também, que inclusive a ação está sendo realizada nesse centro de referência no meio da Amazônia.
2: Como a senhora falou, né, tem ocorrido ações específicas para a saúde da mulher também, inclusive com rastreio de câncer de colo de útero. Essas ações costumam ser bem recebidas pelas indígenas? Os mutirões ajudam a prevenir e tratar doenças?
4: Muito bem recebido. A gente tem, eu tenho participado inclusive de algumas ações, tenho ido lá, conversado com as lideranças, com os profissionais, e o quanto a gente sai satisfeito de ouvir dos usuários que estão lá, deles terem recebido o serviço, e isso mitiga realmente o tempo de espera, mas também deles estarem saindo de suas aldeias para poderem ir para a cidade grande, que é esse o propósito também da gente levar assistência para dentro desses territórios, para que eles se desloquem menos ainda para as cidades grandes.
1: Agora, o Sistema de Atenção à Saúde Indígena está completando 27 anos, né, secretária? Ao longo desse período, o que a senhora destacaria como as políticas mais importantes e os aprimoramentos que ocorreram aí nessas quase 3 décadas?
4: Nosso subsistema de atenção à saúde indígena, 27 anos. A gente olha para trás e vê realmente que é muito tempo e que temos muitos avanços, né? O subsistema foi realmente um grande avanço de ter se criado um subsistema específico dentro do Sistema Único de Saúde, porque mesmo o nosso Sistema Único de Saúde, ele traz a integralidade, a universalidade, mas a gente olha para a questão da equidade. Então, por isso que foi pensado, trazido, né, ser criado um subsistema, e aí esse subsistema ele trouxe políticas específicas, embora que a gente aplique os programas que usuais do Sistema Único de Saúde, mas quando eles são aplicados dentro dos territórios indígenas, eles trazem um outro formato.
1: Sofrem adaptações, né?
4: Adaptações, porque ele se adapta a questões territorial, a questão cultural, a forma de organização dessa população. Então isso já é um diferencial muito grande. Não é à toa que é uma saúde diferenciada, que tem um subsistema específico para isso.
2: Muito bem, nós conversamos com a secretária de Saúde Indígena do Ministério da Saúde, Lucinha Tremembé. Muito obrigado por sua entrevista aqui à Voz do Brasil.
4: Eu que agradeço.
1: Receitas de medicamentos que até então eram emitidas apenas em papel, agora também poderão ser feitas de forma digital a partir dessa quarta-feira.
2: A novidade faz parte de uma nova etapa do Sistema Nacional de Controle de Receituários da Anvisa, que passa a oferecer funcionalidades para a emissão e o controle digital das receitas.
1: A mudança amplia as opções de prescrição e mantém o controle sobre medicamentos sujeitos a regras especiais. Confira na reportagem.
5: Algumas receitas que antes eram feitas somente em papel, agora também poderão ser emitidas eletronicamente. A mudança não significa o fim das receitas físicas, nem torna obrigatória a versão digital. A nova etapa amplia as opções de prescrição nas farmácias e drogarias. Entre as principais novidades está a emissão eletrônica das notificações de receita, como as de cor azul e amarela, que eram emitidas somente em papel. O analista de pesquisa João Paulo Ribeiro conta que foi atendido em uma teleconsulta e recebeu uma receita eletrônica e fala sobre as vantagens desse tipo de prescrição.
6: No fim das contas eu achei super prático, porque diminui a quantidade de papel para carregar depois da consulta, né? Diminui a quantidade de documento para guardar.
5: O novo Sistema Nacional de Controle de Receituários foi criado pela Agência Nacional de Vigilância Sanitária, Anvisa, para centralizar a gestão da numeração e ampliar o controle das receitas utilizadas na prescrição de medicamentos sujeito a controle especial, como explica o diretor da Anvisa, Tiago Campos.
7: Reúne a gestão da numeração dos receituários em uma base nacional única. Isso permite acompanhar o percurso da receita desde a sua emissão até o registro da utilização pela farmácia ou drogaria com base padronização e rastreabilidade.
5: Para a coordenadora do Grupo Técnico de Vigilância do Conselho Federal de Farmácia, Luciana Calil, o novo sistema de prescrição vai ajudar a evitar a falsificação de receitas e melhorar o acesso das farmácias às informações.
8: Nós temos muitas receitas falsificadas que são feitas de forma ilegal e de forma eletrônica, isso não vai ser possível, porque essa numeração ela é controlada pela vigilância e ela é associada ao CPF e ao número de registro do prescritor.
5: É bom lembrar que as receitas em papel continuam válidas e podem ser utilizadas de acordo com as regras aplicáveis a cada tipo de medicamento. A implementação do Sistema Nacional de Controle de Receituários, o SNCR, acontece de forma gradual até 29 de outubro de 2026. Mais informações sobre o novo sistema de receituários podem ser obtidas em gov.br/Anvisa. Reportagem Cleide Lopes.
9: Este mês, o Inmetro promoveu uma operação para fiscalização de produtos infantis em lojas físicas e virtuais.
2: O objetivo é que a diversão seja segura e não acabe em acidente.
9: Conheça agora algumas dicas dos critérios que devem ser observados e o que fazer em caso de dúvidas ou denúncias.
10: Na hora de escolher um brinquedo, a segurança das crianças deve vir em primeiro lugar. Para prevenir riscos, o Inmetro, Instituto Nacional de Metrologia, Qualidade e Tecnologia, realizou durante o mês de setembro a Operação Criança Segura, que fiscaliza produtos infantis em lojas físicas e virtuais. O assessor da Diretoria de Avaliação da Conformidade do Inmetro, Leonardo Rocha, orienta os pais a verificarem a presença do selo de identificação da conformidade antes da compra.
11: Isso é aquele selinho que tem a marca do Inmetro junto com a marca do organismo de certificação responsável pela avaliação de conformidade daqueles brinquedos. Então os pais, ao observarem a presença daquele selo, podem ter a tranquilidade de que aquele produto passou por um processo de avaliação com foco no cumprimento dos requisitos de segurança. Essa avaliação contempla auditoria da fábrica onde o produto foi produzido, bem como a realização de testes, realização de ensaios em laboratório para verificar o cumprimento dos requisitos de segurança.
10: Entre os itens verificados estão brinquedos, berços e bicicletas, entre outros produtos infantis. Mas a atenção não deve parar no selo. É importante observar também se as informações estão em português e a classificação etária indicada na embalagem. O assessor do Inmetro, Leonardo Rocha, alerta para a diferença entre a indicação e a restrição de idade.
11: A indicação, ela tem relação com aspectos cognitivos. A criança, ela tem uma idade que vai permitir a ela aproveitar ao máximo aquele brinquedo. É diferente da restrição, que tem relação com segurança da criança. Aquele brinquedo, ele é restrito, ele é proibido para crianças naquela faixa etária.
10: Outra dica é dar preferência ao comércio formal. Nas compras pela internet, o consumidor pode solicitar imagens do produto ou da embalagem, bem como o número de registro, quando for o caso. Denúncias podem ser feitas ao Inmetro por meio da plataforma Fala BR ou pelo telefone 0800 285 1818. Já os acidentes de consumo podem ser registrados no endereço SIMAC com S e C mudo no final .inmetro.gov.br. Reportagem Pablo Mundim.
2: Até 18 de outubro é possível contribuir com as regras do programa Selo Verde, que certifica produtos e serviços quanto à sustentabilidade ambiental.
9: A iniciativa também ajuda a garantir a competitividade dos produtos brasileiros no mercado internacional.
2: Podem participar fabricantes, prestadores de serviços, entidades representativas, especialistas, consumidores, órgãos públicos e demais interessados.
9: As sugestões podem ser enviadas por meio da plataforma brasilparticipativo.presidência.gov.br.
2: E essas foram as notícias do Governo Federal.
9: Uma realização da Secretaria de Comunicação Social da Presidência da República.
2: Com produção da empresa Brasil de Comunicação.
9: Fique agora com o Minuto do TCU, em seguida as notícias do Poder Judiciário e do Congresso Nacional. Boa noite.
2: Boa noite para você, até amanhã.
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13: O Tribunal de Contas da União analisou as medidas para melhorar o controle e o rastreamento de armas de fogo no Brasil. A auditoria monitorou ações do Ministério da Justiça, Polícia Federal, Exército e Secretaria Nacional de Segurança Pública. A fiscalização aponta problemas na integração dos sistemas e no acompanhamento de armas apreendidas, furtadas, roubadas ou extraviadas. O ministro relator do processo, Éder de Oliveira, falou sobre os resultados do trabalho.
14: A conclusão, senhor presidente, é que essa matéria de alta relevância ainda necessita de ações mais incisivas dos ministérios e órgãos correspondentes para melhorar o controle e a rastreabilidade das armas de fogo no Brasil.
13: O tribunal vai continuar acompanhando o cumprimento das medidas. Saiba mais em tcu.gov.br.
12: 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Você vai ouvir agora notícias do Poder Judiciário.
15: Ministro Gilmar Mendes destaca imparcialidade do ministro Fachin no primeiro ano à frente do STF.
16: Justiça Eleitoral explica como consultar o local de votação para o pleito de domingo. O
15: WhatsApp é citado como meio de assédio eleitoral em 37% das ações na Justiça do Trabalho.
16: Boa noite, eu sou Marcela Luiza.
15: E eu sou Walter Lima.
16: No início da sessão plenária de hoje, o ministro Gilmar Mendes, decano do Supremo Tribunal Federal, homenageou o ministro Edson Fachin pelo primeiro ano à frente da corte.
15: Gilmar Mendes destacou como marcas da gestão do ministro Fachin a imparcialidade, a serenidade e o compromisso com a preservação da estabilidade e da identidade institucional do tribunal. Vamos ouvir um trecho.
17: Em um ambiente de temperatura elevada, Vossa Excelência tem mantido o tom sóbrio, a palavra medida e o comprometimento integral com a manutenção da constância, da tranquilidade e do ethos decisório do Supremo Tribunal Federal.
15: O decano do STF também ressaltou que a gestão de Fachin tem se pautado pela Constituição e que essa diretriz tem orientado a atuação do ministro na condução da corte.
16: O plenário do Supremo decidiu hoje, por unanimidade, que servidores que assumem cargo público em outro ente federativo sem interrupção do vínculo com a administração têm direito de optar entre o regime de previdência complementar e o regime previdenciário anterior.
15: O tema servirá de parâmetro para casos semelhantes em todo o país. Marcelo Della Libera.
18: O caso concreto diz respeito a um servidor público municipal do Rio Grande do Sul. Ele questionava uma decisão da Justiça Federal que negou o direito de permanecer na sistemática previdenciária anterior à instituição do regime de previdência complementar dos servidores federais. O servidor alegava que deveria ter o direito de opção reconhecido porque já havia ingressado no serviço público municipal em fevereiro de 2008 e não houve interrupção do vínculo com o serviço público. O relator é o ministro Edson Fachin, que decidiu atender ao pedido feito pelo servidor. Os demais ministros seguiram o entendimento do relator. Assim, o plenário, por unanimidade, decidiu que servidores municipais, estaduais e distritais que ingressaram no serviço público federal após a instituição da previdência complementar têm o direito de optar pelo regime anterior.
16: O primeiro turno das eleições 2026 é neste domingo. Você já sabe onde vai votar?
15: O repórter Fábio Ruas explica como consultar o local de votação.
19: Pode ser de forma presencial ou pela internet. Pela internet, dá para consultar pelo aplicativo e-título. É só acessar a opção Onde Votar. Vai aparecer o local de votação com endereço, zona e seção eleitoral. Também dá para acessar pelo computador. No site tse.jus.br ou na página do TRE do seu estado. Quem preferir, pode procurar cartórios eleitorais, centrais de atendimento ao eleitor e postos do Tribunal Regional Eleitoral de cada estado.
16: O WhatsApp aparece em 37% das ações sobre assédio eleitoral analisadas pela Justiça do Trabalho.
15: E com o uso das redes sociais, esse assédio não fica apenas no ambiente do trabalho. Samanta Flor.
20: A pesquisa analisou 138 processos de todo o país. Além do WhatsApp e das redes sociais, foram identificados outros aplicativos de mensagens e plataformas usadas pelas empresas. Entre as provas apresentadas à justiça estão mensagens digitais, áudios, documentos e depoimentos de testemunhas. Desde maio de 2023, a Justiça do Trabalho já registrou mais de 800 processos relacionados a assédio eleitoral.
16: STJ decide que justiça brasileira não pode julgar pedido de indenização de ex-jogador de futebol argentino contra produtoras do jogo eletrônico FIFA Soccer.
15: O atleta alegava uso indevido da imagem dele no jogo, que também é vendido no Brasil. Fátima Uchoa.
21: Para o STJ, a simples comercialização do jogo no varejo brasileiro não torna o Judiciário Nacional competente para resolver o caso, já que o ex-jogador mora fora, nunca atuou por clubes brasileiros e as empresas que criaram o jogo eletrônico são sediadas na Holanda e no Reino Unido. A relatora foi a ministra Nancy Andrighi.
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16: Uma boa noite.
15: E até amanhã.
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23: Eu sou Humberto Pinheiro e estes são os destaques de hoje do Jornal do Senado, que começa agora. Medida provisória do Desenrola 3.0 começa a tramitar no Congresso. Senado pode votar confisco de bens usados em crimes sexuais e tráfico de menores. Estatuto do Ribeirinho será tema de debate na Comissão de Meio Ambiente. Boa noite. O Congresso Nacional vai analisar a medida provisória que criou o programa Desenrola 3.0. Serão beneficiados os brasileiros que tiverem dívida não paga com banco, órgão público, comércio ou prestador de serviço em geral. O programa vai durar até o dia 30 de junho de 2028 e tem como objetivo facilitar a quitação desses débitos e limpar o nome dos consumidores. Repórter Alexandre Campos.
24: De acordo com a MP, serão destinados 15 bilhões de reais para que a União compre a dívida dos credores originários com pelo menos 90% de desconto e renegocie diretamente com os devedores, repassando o mesmo abatimento recebido. O senador Oriovisto Guimarães, do PSDB do Paraná, lembrou que a medida vai ser boa para os credores, que irão receber um valor por uma dívida difícil de ser recuperada, e para os devedores, que ficarão com o nome limpo na praça.
25: É claro que isso vai atingir um número enorme de pessoas, se estima que vai facilitar a vida em torno de 15 milhões de pessoas.
24: O texto editado também prevê medidas do Conselho Monetário Nacional para garantir a transparência de produtos financeiros ofertados no mercado e a melhor tomada de decisão pelos consumidores quando vão contratar algum empréstimo ou comprar um bem ou serviço, por exemplo.
23: A Comissão de Segurança Pública pode votar, após as eleições, o projeto de lei que autoriza o confisco e a destinação de bens móveis e imóveis utilizados na prática de crimes de tráfico e contra a dignidade sexual de crianças e adolescentes. A matéria também pune quem cede imóveis ou apoia esses abusos. A reportagem é de Bruno Lourenço.
26: A proposta diz que veículos, embarcações e imóveis de quem comete ou colabora com delitos de exploração sexual e tráfico infanto-juvenil poderão ser apreendidos, confiscados e revertidos para fundos públicos de assistência e proteção à infância. A senadora Damares Alves, do Republicanos do Distrito Federal, ressaltou durante a análise do projeto de lei na Comissão de Direitos Humanos a importância de agir contra o patrimônio de quem pratica ou contribui para a exploração de crianças e adolescentes.
0: A responsabilidade por esses crimes não recai somente nos atores, mas alcança os partícipes. Como medida dissuasória, aqueles que prestam auxílio na prática delituosa. Por exemplo, aquele que empresta a casa para que uma criança seja explorada sexualmente, que empresta o hotel para que uma criança seja explorada sexualmente.
26: Depois da Comissão de Segurança Pública, a proposta, que surgiu da CPI dos Maus Tratos, segue para a Comissão de Constituição e Justiça.
23: Já a Comissão de Meio Ambiente pode realizar um debate antes de votar o projeto que cria o Estatuto do Ribeirinho. O pedido do debate ainda precisa ser aprovado pelos senadores. Repórter César Mendes.
1: O Estatuto do Ribeirinho busca assegurar políticas públicas em áreas como saúde, infraestrutura e atividades produtivas para as comunidades tradicionais do Brasil que vivem às margens de rios, lagos e igarapés. Mas o senador Zequinha Marinho, do Podemos do Pará, pediu um debate antes da votação para analisar os critérios de identificação dessas áreas, a forma de comprovar o uso tradicional e os procedimentos de cadastro das comunidades. Para o senador Jaime Bagatoli, do PL de Rondônia, o debate pode reunir informações técnicas, jurídicas e administrativas para definir critérios mais claros, evitando futuros conflitos.
3: Nós temos diversos proprietários com documentos de área, nós temos que dar segurança jurídica também às pessoas, mas sabemos o direito que os nossos ribeirinhos têm.
1: O pedido do debate sobre a criação do Estatuto do Ribeirinho precisa ainda ser aprovado na Comissão de Meio Ambiente.
23: Um novo projeto em análise no Senado propõe a criação do programa Jovem Aprendiz Digital. O texto prioriza estudantes da rede pública e jovens em situação de vulnerabilidade. Repórter Pedro Pincer.
4: A formação deverá abranger ferramentas de trabalho e comunicação, análise de dados, fundamentos de programação, segurança da informação, comércio digital e uso responsável da inteligência artificial. Os conteúdos serão adaptados às atividades e ao nível de desenvolvimento do aprendiz. Terão prioridade estudantes e ex-alunos de escolas públicas, jovens em situação de vulnerabilidade social ou de famílias inscritas no cadastro único, pessoas com deficiência e grupos com menor participação nas ocupações digitais. O projeto prevê o aproveitamento de laboratórios, unidades móveis, plataformas de ensino e instrutores do sistema S, inclusive em municípios do interior. Os contratos do programa contarão para o cumprimento da cota de aprendizagem já prevista na CLT. Microempresas e empresas de pequeno porte poderão aderir voluntariamente.
23: E uma nova lei sancionada pelo presidente da República reduz os tributos das empresas que oferecem proteção às seguradoras. A primeira fase da implementação das regras será em 2027, com outra etapa prevista para 2030. Repórter Marcela Cunha.
6: As seguradoras podem contratar outras empresas para dividir os custos das indenizações que precisam pagar aos clientes. São as chamadas resseguradoras, que ajudam a cobrir esses gastos, por exemplo, quando uma enchente atinge muitos imóveis segurados ao mesmo tempo. Uma nova lei reduz a tributação das resseguradoras sediadas no Brasil. A intenção é melhorar as condições dessas empresas para competir com as estrangeiras e fortalecer os setor no país. A partir de janeiro de 2027, a contribuição social sobre o lucro líquido, a CSLL, cai de 15% para 9%. Relator do projeto no Senado, o senador Camilo Santana, do PT do Ceará, explicou que a diferença de tributação favorece a contratação de resseguradoras no exterior.
7: As resseguradoras estrangeiras muitas vezes operam em jurisdições com regimes tributários mais competitivos. Essa assimetria desestimula a manutenção do capital no Brasil e incentiva o envio de prêmios de resseguro para o exterior, gerando saída de divisas.
6: A partir de janeiro de 2030, as resseguradoras também deixarão de pagar o adicional de 10% do imposto de renda.
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23: A Justiça Eleitoral e a Polícia Civil de Santa Catarina tomaram uma iniciativa pioneira para garantir o voto livre e seguro das mulheres vítimas de violência doméstica. Nas eleições de 2026, quem tiver medida protetiva poderá votar numa sessão diferente da conhecida pelo agressor. Quem explica essa mudança é a repórter Raíssa Abreu.
2: O Tribunal Regional Eleitoral de Santa Catarina entendeu que a regra da transferência temporária de eleitores, o voto em trânsito, poderia valer para que mulheres com medida protetiva mudassem temporariamente seus locais de votação. É o que explica o coordenador de gestão do cadastro eleitoral, Carlos Gerber.
5: Houve uma interpretação que a mulher com medida protetiva, ela tem a sua liberdade, a sua acessibilidade, acesso aos locais mais restritos, e isso poderia impedir por uma razão de segurança pessoal dela de deixar de votar.
2: De acordo com Gerber, a ideia está sendo levada ao Tribunal Superior Eleitoral, que pode estender a possibilidade a todo o país nas próximas eleições. Se você precisa de apoio ou orientação sobre medidas protetivas, a Central de Atendimento à Mulher funciona 24 horas pelo telefone 180. Em caso de emergência, ligue 190.
23: Trabalhos técnicos de Eliseu Caires. O Jornal do Senado fica por aqui. Acompanhe agora as notícias da Câmara dos Deputados. Boa noite e até amanhã.

0: Prioridade para mães solo no Sistema Nacional de Empregos.
1: Proposta institui política para ampliar ações de saúde nas escolas públicas.
2: Projeto de lei busca melhorar condições de emprego para jovens indígenas.
3: Boa noite. Avança na Câmara a proposta que visa aprimorar as condições de emprego para jovens indígenas. A repórter Maria Neves traz mais informações sobre a iniciativa.
4: A Comissão da Amazônia e dos Povos Originários e Tradicionais da Câmara aprovou o projeto do deputado defensor Estélio Denner, do União de Roraima, que institui programa de emprego e formação para jovens indígenas. Dentre as vantagens previstas para empresas que contratarem indígenas entre 19 e 29 anos, está a redução de 50% na contribuição para a Previdência Social sobre o salário do novo empregado. O benefício será concedido por até 36 meses. Empresas que aderirem ao programa terão outras vantagens, como prioridade na participação em programas e editais federais de inovação e desenvolvimento regional. A contratação de jovens indígenas também contará como critério de desempate em licitações públicas. O texto aprovado determina que o poder público deverá promover a qualificação técnica e profissional de jovens indígenas por meio de cursos gratuitos. Para isso, prevê parcerias com órgãos e entidades públicas de educação e com o chamado Sistema S, que inclui, por exemplo, SESI e SEBRAE. A execução do programa terá de contar com organizações indígenas registradas. O projeto também prevê que as empresas forneçam aos trabalhadores indígenas informações claras sobre seus direitos trabalhistas com respeito às suas especificidades culturais e linguísticas. Sempre que possível, o programa deverá utilizar materiais bilíngues. O projeto que institui o Programa de Emprego e Formação para Jovens Indígenas ainda será avaliado pelas Comissões de Finanças e Tributação e de Constituição e Justiça. Se aprovado, poderá seguir para o Senado. Da Rádio Câmara de Brasília, Maria Neves.
5: Direitos Humanos.
0: Jefferson Rodrigues, do PSDB de Goiás, defende a aprovação de proposta que reforça a proteção à liberdade religiosa e aos locais de culto. Autor da matéria, ele assinala que o objetivo é impedir interferências indevidas do poder público no funcionamento interno de igrejas.
3: Jefferson Rodrigues cita decisões judiciais recentes que teriam limitado o conteúdo de pregações, situação que o deputado caracteriza como censura prévia. Ele afirma que manifestações baseadas na doutrina de cada religião, não podem ser consideradas ilegais sem análise de eventual abuso.
0: Doutor Ismael Alexandrino, do PSD de Goiás, é autor de projeto que cria classificação etária específica para desenhos animados e animações digitais para crianças. A proposta estabelece faixas para menores de 2 anos, de 2 a 4 anos e de 4 a 6 anos.
3: Segundo o doutor Ismael Alexandrino, o objetivo é proteger as crianças dos riscos de conteúdos inadequados e orientar pais irresponsáveis. O projeto também obriga plataformas digitais a verificar a idade dos usuários, auditar conteúdos infantis e ajustar os sistemas de recomendação.
0: Rui Falcão, do PT de São Paulo, sugere a realização de audiência pública para discutir relatos de perseguição a ativistas e dirigentes que defendem os direitos do povo palestino. O deputado é um dos autores de requerimento apresentado à Comissão de Direitos Humanos da Câmara.
3: Rui Falcão assinala que o encontro deve abordar denúncias de censura e intimidação contra pessoas que se manifestam sobre o conflito entre Israel e Palestina. Ele ressalta a importância da liberdade de expressão e da preservação do debate sobre violações de direitos humanos.
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5: Relações Exteriores.
0: Cunha, do PL do Rio de Janeiro, destaca a importância da Frente Parlamentar Mista em apoio à integração União Europeia-Mercosul para o acompanhamento da implementação do acordo comercial entre os dois blocos. A deputada avalia que o grupo tem contribuído para o avanço do tratado.
3: Dani Cunha lembra que o acordo reduz tarifas de importação e amplia as oportunidades de comércio entre os países do Mercosul e da União Europeia. Ela defende que o Congresso siga de perto os efeitos das novas regras sobre os setores produtivos brasileiros.
0: Nicolete, do PL, pede ao governo melhorias na infraestrutura e na capacidade operacional dos postos de fronteira de Roraima. O deputado entende que a iniciativa vai melhorar o comércio exterior e ampliar a integração econômica de Roraima com a Venezuela e a Guiana.
3: Nicolete observa que o crescimento da produção agropecuária e agroindustrial roraimense causa gargalos que dificultam a expansão das exportações. Entre as medidas sugeridas por ele estão a modernização dos postos de fiscalização e a desburocratização para a liberação de cargas.
5: Transportes.
0: Comissão mista aprova medida provisória que institui linha de crédito para entregadores e motoristas, incluindo o transporte escolar. A reportagem é de Emanuele Brasil.
7: A comissão mista, que analisa a medida provisória que institui linha de financiamento para entregadores, motociclistas e ciclistas, aprovou o relatório da deputada Amanda Gentil, do PP do Maranhão. A proposta alcança profissionais cadastrados em plataformas digitais há pelo menos 6 meses e que tenham feito no mínimo 100 corridas ou entregas. A linha de crédito também vale para motociclistas profissionais com vínculo empregatício formal e pelo menos 6 meses de exercício da atividade. O financiamento poderá ser usado para comprar motocicletas, motonetas, ciclomotores, flex e bicicletas elétricas produzidas no Brasil ou vinculadas a projetos de investimento produtivo nacional. Caberá ao Ministério do Desenvolvimento, Indústria, Comércio e Serviços definir os fabricantes e a lista de marcas e modelos. O texto aprovado autoriza o uso de recursos do Fundo de Investimento de Infraestrutura Social para financiar a renovação da frota e investimentos relacionados ao transporte urbano e para reduzir os riscos das operações e ampliar a oferta de crédito. O arranjo prevê a cobertura de garantia do Fundo Garantidor de Operações e do Fundo Garantidor para Investimentos. A relatora acolheu 6 das 14 emendas apresentadas ao projeto do Poder Executivo. Entre as alterações está a que inclui os profissionais do transporte escolar entre os beneficiários da linha de crédito. O relatório também autoriza os bancos a adotarem sistema de pagamento flexível para as operações. A regra permite a cobrança de parcelas com valores diferentes no início e no final do financiamento, com o objetivo de facilitar o acesso ao crédito pelos trabalhadores. A deputada Amanda Gentil explicou o objetivo das alterações.
8: A gente tem um espaço para poder trazer uma análise de crédito um pouco mais sensível para o trabalhador que está ali na ponta e para que ele consiga fazer o uso desse financiamento.
7: O texto segue agora para análise dos plenários da Câmara dos Deputados e do Senado. Da Rádio Câmara de Brasília, Emanuele Brasil.
3: Milton Vieira, do Republicanos de São Paulo, pretende tornar obrigatório o uso de lacre físico de segurança nas placas de motocicletas, ciclomotores, triciclos e quadriciclos. Ele acredita que a medida dificulta a remoção e a clonagem das placas, facilitando a identificação dos veículos.
0: O projeto de Milton Vieira determina que o lacre seja inviolável, numerado e rastreável, sem substituir os mecanismos digitais de identificação já utilizados. A proposta também prevê multa e remoção do veículo que circular sem o dispositivo ou com lacre adulterado.
3: Fábio Chioquete, do União de Santa Catarina, propõe que motoristas flagrados dirigindo embriagados, mas sem causar acidentes com vítimas, não sejam presos em flagrante. A proposta permite que a polícia registre apenas um termo circunstanciado de ocorrência no local da abordagem.
0: De acordo com Fábio Chioquete, a medida busca desburocratizar a atuação do poder público e evitar prisões desnecessárias. Segundo o autor, a intenção é reduzir a sobrecarga do sistema carcerário e concentrar os esforços policiais e judiciais nas ocorrências mais graves.
5: Trabalho.
3: A Câmara aprovou um projeto que garante atenção especial à mãe solo no Sistema Nacional de Emprego. A repórter Paula Bittar acompanhou a votação.
9: A Comissão de Constituição e Justiça da Câmara dos Deputados aprovou um projeto que garante atenção especial às demandas das mães solo no Sistema Nacional de Emprego, SINE. O texto aprovado estabelece o atendimento especial para viabilizar a participação dessas mulheres em oportunidades de trabalho, emprego, renda e empreendedorismo. O projeto também define que, caso não sejam preenchidas as vagas reservadas a mulheres em situação de violência doméstica e familiar, o saldo deverá a ser destinado sucessivamente a mães solo, mulheres em geral e público em geral. De acordo com a autora da proposta, a deputada Laura Carneiro, do PSD do Rio de Janeiro, as mães solo enfrentam dificuldades estruturais no mercado de trabalho e muitas acabam recorrendo à informalidade. A proposta que garante atenção especial às demandas das mães solo no Sistema Nacional de Emprego segue agora para análise do Senado. Da Rádio Câmara de Brasília, Paula Bittar.
5: Previdência.
0: Fábio Macedo, do Podemos do Maranhão, defende a aprovação de proposta que regulamenta a aposentadoria especial dos agentes comunitários de saúde e de combate às endemias. O texto estabelece idade mínima de 52 anos para homens e 50 para mulheres, com pelo menos 20 anos de atividade na função.
3: Fábio Macedo ressalta que a medida assegura integralidade para que o benefício corresponda à remuneração recebida no momento da aposentadoria, além de paridade com os profissionais da ativa. A proposta também considera o período de readaptação funcional como tempo de efetivo exercício.
5: Consumidor.
0: Paulo Teixeira, do PT de São Paulo, pretende estabelecer novas regras para rótulos, embalagens e publicidade que façam referência a frutas para torná-los mais claros. Ele acredita que os produtos precisam indicar a quantidade de cada fruta efetivamente utilizada em sua composição.
3: Paulo Teixeira explica que quando a imagem ou a divulgação destacar uma fruta que não esteja presente no produto, deve haver um aviso informando essa ausência. A iniciativa pretende evitar que a apresentação dos alimentos crie uma percepção diferente de sua composição real.
5: Desenvolvimento Regional.
0: Samuel Viana, do União de Minas Gerais, recomenda a aprovação do texto que aperfeiçoa a Política Nacional de Proteção e Defesa Civil. O projeto reforça o monitoramento de desastres, a integração de dados entre os entes da federação e a coordenação das ações de prevenção e resposta.
3: Relator da matéria, Samuel Viana avalia que as mudanças devem ser incorporadas à legislação já existente para evitar a criação de normas com funções semelhantes. A matéria também prevê um cadastro nacional de voluntários para atuação em situações de desastre.
0: Júlio César, do PSD do Piauí, propõe proteger os incentivos fiscais do imposto de renda para empresas que investem nas regiões Norte e Nordeste. O texto busca garantir a continuidade dos projetos de desenvolvimento nas regiões da Sudã e da Sudene.
3: De acordo com Júlio César, os incentivos regionais são fundamentais para atrair novos investimentos, gerar empregos e reduzir as desigualdades no país. Para ele, o corte nesses benefícios compromete a segurança jurídica e a competitividade dessas regiões.
0: Carlos Chiodini, do MDB de Santa Catarina, apoia a criação de concursos especiais de loteria para ajudar municípios em estado de calamidade pública. Pela proposta, a maior parte da arrecadação seria destinada às cidades afetadas proporcionalmente à população atingida.
3: Carlos Chiodini argumenta que a medida pode acelerar a chegada de recursos às comunidades atingidas por desastres naturais. O projeto também prevê transparência e prestação de contas sobre a aplicação do dinheiro recebido pelos municípios.
5: Economia.
0: Yandra Moura, do União de Sergipe, é autora de projeto que visa combater o superendividamento no país. O projeto estabelece câmaras municipais de renegociação de dívidas e teto de 30% da renda familiar para novos empréstimos de consumo.
3: Yandra Moura argumenta que a medida restaura a dignidade financeira de milhões de brasileiros e contém os altos juros do cartão e do crédito rotativo. Ela acrescenta que a proposta prioriza famílias chefiadas por mulheres e idosos e pessoas com deficiência.
5: Educação.
0: Deu o primeiro passo na Câmara a proposta de uma política nacional para ampliar ações de saúde nas escolas. A repórter Kate Nayane tem mais detalhes.
10: A Comissão de Educação da Câmara dos Deputados aprovou o projeto que cria a Política Nacional de Saúde na Escola e transforma em lei as principais diretrizes do atual Programa de Saúde na Escola. A proposta consolida iniciativas desenvolvidas nas escolas públicas em parceria com o Sistema Único de Saúde, o SUS. Segundo a relatora da proposta, deputada Nelly Aquino, do Podemos de Minas Gerais, a criação deste programa deve ajudar na promoção da saúde e prevenção de doenças no ambiente escolar, além de estimular o protagonismo de crianças e adolescentes em ações de saúde. Outros objetivos são o enfrentamento de vulnerabilidades que possam comprometer o desenvolvimento escolar e fortalecer a participação da comunidade. A proposta que cria a Política Nacional de Saúde na Escola será analisada em seguida pela Comissão de Saúde. Da Rádio Câmara de Brasília, Kate Nayane.
3: Delegado Matheus Laiola, do União do Paraná, é autor de projeto que amplia os direitos das estagiárias gestantes. A proposta prevê 30 dias de licença maternidade com manutenção do vínculo e da bolsa auxílio, quando houver, além de indenização pelo recesso não usufruído.
0: O projeto de delegado Matheus Laiola também amplia de 2 para 3 anos o prazo máximo de estágio na mesma instituição. A proposta estabelece ainda prazo de 15 dias para que as instituições de ensino se manifestem sobre a renovação do estágio.
5: Saúde.
3: Euclides Petersen, do Republicanos de Minas Gerais, pede informações ao Ministério da Saúde sobre o uso do ácido folínico no tratamento de pessoas com transtorno do espectro autista. Ele quer saber se o governo estuda a possibilidade de oferecer o medicamento pelo SUS.
0: O deputado também questiona se existem estudos sobre os possíveis benefícios do ácido folínico para pessoas com TEA e se há pedidos para que o tratamento seja avaliado pelo SUS. Petersen pergunta ainda se o governo pretende criar projetos para testar o uso do medicamento em casos específicos.
5: Esporte.
3: Danley de Deus Hinterholtz, do PSD do Rio Grande do Sul, destaca o papel do esporte no desenvolvimento e na inclusão de pessoas com síndrome de Down e com autismo. O deputado reitera que a prática esportiva contribui para a saúde, a autonomia, a convivência e a participação social.
0: Danley de Deus Hinterholtz propõe um debate com especialistas, educadores, associações e familiares sobre os desafios e as experiências de inclusão por meio do esporte. Ele explica que o objetivo é fortalecer políticas públicas que integrem o esporte, a educação e os direitos dessas pessoas.
3: Helena Lima, do PSD de Roraima, defende proposta que inclui entidades esportivas sem fins lucrativos entre as instituições que podem ter imunidade de impostos. A medida abrange organizações certificadas dos movimentos olímpico, paralímpico, clubístico e educacional.
0: Na opinião de Helena Lima, a imunidade pode fortalecer projetos esportivos voltados à inclusão social, à educação e à formação de atletas. Ela argumenta que o alívio tributário ajuda a manter o funcionamento dessas entidades e a continuidade de ações de interesse público.
3: Termina agora o Jornal Câmara dos Deputados, produzido pela Rádio Câmara, com trabalhos técnicos de Wellington Teles e a apresentação de Val Monteiro e Luciana Vieira. Uma boa noite para você.
0: A Voz do Brasil volta amanhã. Boa noite.
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0: 20 horas.
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4: 20:01.
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0: gente, alô você, muito boa noite. Chegamos, o programa está começando, super parada total, a partir de agora até as 21h30. Hoje é quarta-feira, 30 de setembro de 2026. Amanhã, gente, amanhã é outubro.
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0: Seja bem-vindo, outubro. Amanhã nós te recebemos de braços abertos. Hoje é dia da secretária. Alô, nossa amiga Lu, que trabalha junto com a gente. Ela é a secretária aqui da rádio, recepcionista. Dia da Bíblia Católica hoje. Dia Internacional da Tradução. Dia Internacional do Podcast. Dia Mundial do Tradutor. Dia Nacional do Jornaleiro. E noite no programa Super Parada Total.

0: 20 horas e 7 minutos.
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0: Dia da secretária comemorada atualmente em 30 de setembro no Brasil. E a data foi criada para homenagear o profissional secretariado, realçando a importância do seu trabalho para o bom funcionamento das empresas. As secretárias são responsáveis por ajudar na organização logística e atendimento ao público e clientes da empresa, organização ou instituição para a qual trabalha. Existem cursos específicos de secretariado para capacitar os profissionais que desejam seguir esta área.
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0: Mesmo sendo as mulheres as principais homenageadas do Dia da Secretária, vale lembrar que os homens também ocupam esse cargo e devem ser homenageados também. Em 30 de setembro é celebrado aí no Dia do Secretariado Executivo e Dia da Secretária Escolar.
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0: Feliz Dia da Secretária, que o reconhecimento por sua dedicação seja diário. A data de hoje só reforça a importância da sua profissão e por isso homenageamos você por todo o empenho e contribuição para o sucesso do nosso trabalho.
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0: 20 horas e 8 minutos da sua Talento FM 99919-9752. Vale a indicação do sucesso da música que você quer ouvir e, claro, oferecer para quem você quiser. Alan e Aladinha, para começar o nosso programa, 2 passarinhos.

0: 20h15.
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moçada, agora são 20 horas e 18 minutos e vamos atender aqui o povão, né? É esse bujão do Chico aí que o nosso amigo não, nós não encontramos aqui, tem esse aqui, ó. Sim.

0: Beleza, moçada.
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0: Agora são 20:19. Quem está participando do programa agora, seu Jaciel Gordeiro. Diz aí, seu Jaciel.
2: Ô, Cláudio, manda o sorte do tio Chico aí com o Silvio Rio Grande. Ao tio Neco. E manda o bujão da madrugada pra oferecer pro Vico, meu irmão.
0: Nós temos que o bugio do seu Maneca, né? É essa que não encontrei o bugio do Chico, já do Chico aí, né? Não encontrei. Nem do Deco. Beleza, meu amigo Jaciel. João Walter do Santo, boa noite, Cláudio. Roda a música sem direção com Rick Renner, só para ouvir, é o Walter de Puerto Suárez. Valeu, Walter.
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0: 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Juarez Oliveira, será que é o Juarez lá de Inácio? Fala conosco aí, boa noite.
3: Boa noite, Cláudio Cordeiro.
0: Boa noite. Seu
3: Juarez de Inácio Martins.
0: É, de Inácio Martins.
3: Toca aquela música do Gringo e o Caminhão e a outra do Liu e Léo, aquela do... que diz que o boi saía língua de fogo quando cheirava chifre queimado. Veja se consegue achar essa música. Muito boa.
0: Consigo.
3: Beleza, boa noite, até mais.
0: Boa noite.
3: Vou dar uma descansada, vou escutar o teu programa.
0: Boa noite, manda a música do Zezé de Camargo Luciano, Menina Veneno, e a música do Paulinho Mocelin, As Botas Seca, né? Pra mim ouvir, Tonico Schneider, e manda pra todos os ouvintes, valeu. E aqui tem o Leonides. Boa noite, seu Cláudio, aqui é o Leonides, sempre na escuta, quero pedir a música O Relógio da Matriz, com Tchê Garotos, e tenha uma ótima noite. Beleza, obrigado. E aqui o Chique Bacana, alô, meu amigo Chique Bacana, Galdério, velho, fala conosco, boa noite.
4: Boa noite, meu amigo Cláudio Cordeiro, tudo chique e bacana, Galdério? Tamo aqui do Piauzinho. Tamo aí preparando uma jantinha, Galdério, aqui, curtindo Super Parada Total na 97,9, Rio Azul, Paraná, pro mundo. Toca pra nós curtir aí Romance de Gaita e Gaiteiro com Porca Véia.
0: Certo.
4: E também gostaria de pedir uma diferenciada hoje. Set Special com Benny Benassi pra agitar essa quarta-feira, Galdério, hein? Manda um alô pra todos os amigos e amigas curtindo o programa, pra minha mãe Anísia, banda Chesca ali no Pinhalzinho, pra mana Natália, pro cunhado Didi, a piazada lá.
0: Muito bem.
4: E pro meu amigo Luiz Carlos Venge, lá em Florianópolis. Luiz Carlos e a dona Neiva e toda a família deles lá ouvindo pelo aplicativo, a Talento FM. Tudo de bom aí, meu amigo.
0: Tudo de bom. Alô, Luiz Carlos, alô, Neiva. Muito obrigado aí, dona Neiva. Ligado ao programa Família. É, pode pedir música aí também. Seu Jaciel Cordeiro, será que ele acertou o nome da música? Agora diz aí, seu Jaciel. Não, não entendi nada, não entendi. O que ele falou mesmo?
2: O Cláudio, é o shot do tio Augusto e o bugio da madrugada. Que eu pedi.
0: Ah, shot do tio Augusto? Vamos mandar assim. Beleza, moçada, agora são 20:22 e tem mais participações aqui, deixa eu achar aqui. É, aqui é a... Oi, Dirce, um abraço, querido. Oi, estou na escuta, capricha aí, uma bem boa. Qual que é bem boa pra você? Pra mim é todas, né? Um abraço, querida, obrigado, vamos achar uma bem boa pra você, né? Boa noite, toque a música Te Amo, de coração com Renan e Raí, só pra curtir, mais toque, vamos tocar. Essa também é boa, né, Dirce? Pode ser essa também, né? Então, muito bem. Aqui, boa noite, Jucimar está... Ah, tá tendo boa noite pro Cláudio, né? Um abraço, Jucimar, obrigado aí pela audiência. Então, tá certo. Digitando aqui também o nosso amigo Rafael. Então, depois que ele terminar, terminou aqui, boa noite, toque a música Tá aqui tomando chimarrão e ouvindo o seu programa. Muito bem. Beleza, obrigado. Um abraço aí, rapaz. Cláudio, mande a música Menino Caçador com Lourenço e Lorival para o amigo Antônio de Souza de Puerto Soares. Então, vamos descascar a moda aqui para a moçada agora. Vamos, por enquanto, vamos tocar o bugio do seu Bareca, né? Depois nós achamos aí o Chato de Augusto.
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passada, pois é, a música que o nosso amigo Walter pediu lá de Porto Sardes é Ao Lado de Deus. Já vamos tocar, viu? Então tá beleza, moçada, vamos que vamos. E tem mais moda aqui? Agora sim, Menino Caçador, boa noite.

que conheço. O senhor sabe que quando a gente vai assim na cidade grande, aonde tem aquela esquina com chinaleira? Isso. A gente chega ali e para o F8, velho. E fica olhando. Porque quando vem aquela cor vinho, a gente não pode passar porque tá fechado, não, seu guarda? Quando dá a cor polenta, a gente engrena o bagual. Hã? Aí quando vem a cor radite, aí a gente pode passar porque tá aberto, não é, seu guarda?

bonito, mas é meu e custou um dinheirão, seu guarda. E o guarda perguntou para ele: aonde que o senhor pensa que vai? Olha, seu guarda, eu ia numa festinha ali para baixo, mas acho que até terminou porque tá todo mundo voltando, né? E ainda me dão piscando luz para mim e ainda me chamam de grosso, mal educado, não. Acho que até vou voltar. Acho não, vai voltar, o senhor está contramão.

Eco, e você de escondidinha, não? Cadê a sua carta? Mas que carta, seu guarda? 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E nunca prometi de escrever.